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1: 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Abrindo esse bloco com Smashing Pumpkins, Spill Biden.

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7: Os fãs brasileiros do Tame Impala já têm motivo para entrar em contagem regressiva. Após um show em Berlim, Kevin Parker confirmou a um fã brasileiro que a banda deve voltar ao Brasil em breve. O grupo segue divulgando a turnê Dead Beat Tour, baseada no álbum Dead Beat, lançado em 2025. Depois de passar pela Europa e Reino Unido, a banda ainda tem apresentações marcadas na América do Norte entre julho e setembro. O Brasil já virou parada tradicional do projeto, especialmente após a marcante apresentação no Lollapalooza Brasil 2023, quando Kevin Parker subiu ao palco de muletas após sofrer uma fratura no quadril. Agora tudo indica que o reencontro com o público brasileiro pode acontecer mais cedo do que muitos imaginavam.

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1: Olá, eu sou Fernando Machado e esse é o Go Back versão Delivery para viagem. E eu te convido para viajar no tempo ao som de Didi com This Is The Day.

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Olá, muito boa noite, ouvintes da UX FM. Eu sou Jaime Rocha e fico com vocês até às 11 da noite apresentando aqui ao vivo o programa Baú do Rock. Baú do Rock desta quinta-feira, 7 de maio. Agora são 10 horas e 3 minutos. Baú do Rock aqui da UX FM Caxias do Sul, 106,5. E o Baú do Rock também vai para as conexões da UX FM em Bento Gonçalves, 89,9. E Vacaria, 92,3. Aquele abraço aí a toda a galera roqueira da Serra Gaúcha. Nosso contato com vocês é através do WhatsApp 99671-1065. 99671-1065. E amanhã a gente começa um grande projeto aqui do Baú do Rock, que está trazendo aí grandes nomes, né, do rock gaúcho aqui para Caxias do Sul, ali no São Peter. E amanhã a gente começa esse projeto então com o show do Educar e a banda Rock Office a partir das 9 da noite, todo mundo convidado. Depois o projeto vai seguir dia 30 de maio, a gente traz o Júlio Reni voltando aí, né, com a sua turnê Oceano de Bondade, que está chegando pela primeira vez em Caxias depois de todos os transtornos, né, pessoais que ele teve na vida dele. E agora aí tá chegando aí para fazer um grande show aqui em Caxias do Sul, o Júlio Reni, então dia 30/5. Depois a gente vai ter em julho o Jacques Maciel do Rosa Tatuada, Jacques Maciel e Trio. E também teremos depois em agosto, no dia 14, o James Andrews, guitarrista da Tequila Baby, né? Fazendo um grande show aqui também de punk rock, tocando os clássicos da Tequila. E dia 19 de setembro, os Eternos Cascaveletes vão estar aqui, então, dentro desse projeto do programa Baú do Rock, que está trazendo aí nomes do rock gaúcho aqui para Caxias. E eu tenho aqui 4 convites para amanhã, para o show do Educar. Só mandar um WhatsApp aí, 99671-1065, tá levando os convites para curtir o show aí na boa amanhã, né? De graça aí, pra participar aí, né, desses eventos que a gente tá trazendo aí pra vocês aqui de Caxias do Sul e região. 99671-1065, valendo, convites pro Educar.

E a gente vai começar o programa de hoje com o clássico Som no Vinil. Hoje eu trouxe aqui o vinil dos Simpsons, né? Um vinil que eles fizeram aí pro um especial que se chamava Morning Lisa, que foi ao ar em fevereiro de 1990, né? E que gerou esse disco, que é onde eles cantam, né, clássicos do rock and roll, né? E essa música aqui que a gente vai rodar para vocês é um clássico do Chuck Berry, que se chama School Days, que fazia muito sucesso aí nas pistas do som fantasy. E fiquem ligados que depois do intervalo aí das 10h30 a gente vai mostrar aí como a Ux FM já vem fazendo a nova música dos Rolling Stones, do disco novo aí, né, que se chama Foreign Tongues. E já tem um som aí para vocês darem uma curtida, que é bem legal. Fiquem ligados aí então. Vamos lá, The Simpsons, abrindo o baú do rock.

Primeira parte do Baú do Rock de hoje, o Neil Young com Hey Hey, My My, Into the Bag. O ZZ Top com Sharp Dressed Man. O Emerson Lake em Palmers ao vivaço com Tiger em a Spotlight. E a primeira do bloco, o som do vinil, o som dos Simpsons, música do Chuck Berry, School Day.

intervalo cultural e volta em seguida aí mostrando duas músicas do novo disco dos Rolling Stones aí pra vocês, ouvintes aqui do Baú do Rock. Stones que estão aí, né, em seu 25º disco de estúdio, Foreign Tones. Muito bom, né? Sempre com muito blues e muito country, como marca, né, registrada como sempre foi dos Rolling Stones. Eu sou o Jaime Rocha e fico com vocês até às 11 da noite, apresentando aqui ao vivo o Baú do Rock desta quinta-feira, 7 de maio. Intervalo cultural e a gente volta em seguida.

0: 10h25.
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4: Agora são 10 horas e 30 minutos. 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

Abre esse bloco aqui então com um som novo, dois sons novos dos Rolling Stones, que estão aí com um disco, né, fresquinho aí, lançado. Quer dizer, o disco sai agora em junho, né, mas já tem essas duas músicas aí nas plataformas digitais. Disco que se chama Foreign Tongues, e foi lançado agora duas músicas, né. A banda fez um programa ao vivo lá para apresentar esse trabalho, e com muita surpresa, né, anunciou as participações muito especiais do Robert Smith, do The Cure, do baterista do Red Hot Chili Peppers, o Chad Smith, também do Stevie Wonder e o Paul McCartney, né, novamente aí junto com os Stones nesse grande disco, um disco que tem também algumas sessões ainda com o Charlie Watts, material que tinha ficado para trás, né, e grande expectativa aí de ter esse disco na mão aí pra curtir as véias do rock and roll, né? Vamos ouvir aqui a primeira, uma que já tá sendo rodada aqui na UX, né? Que é In The Stars, e depois Rogan Twisted. Vamos nessa? Vamos lá.

0: Fechando aí o baú do rock de hoje, o Sono Rainbow com Man on the Silver Mountain, que quero mandar lá pro meu grande ouvinte, Eleandro, lá de Veranópolis, né? A gente rodou também o Black Sabbath com Snowblind e as duas primeiras do bloco, duas músicas novas dos Rolling Stones, In the Stars, rodou primeiro, e a segunda foi Around and Twisted, uma paulada, hein? Músicas novas do disco Foreign Tones, que vai ser lançado aí no mês que vem. 25º disco de estúdio dos Rolling Stones. Estamos aí na expectativa. Mandar um abraço também pro Ronaldo Zirkel, grande especialista em rock gaúcho. Ô Ronaldo, quero te ver amanhã no show do Educar, hein? E também pro meu amigo Flávio Zelani, que hoje não consegui atender o pedido dele, hein, mas fica aí anotadinho.
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0: É isso aí, amanhã começa então, né, o projeto aqui do Baú do Rock, que vai trazer alguns nomes do rock gaúcho aí pra Caxias do Sul, no palco do St. Peter Music Hall, ou St. Peter, né, como fala o Edu. Amanhã começa o Educar, então, né, sexta-feira amanhã. Ingressos antecipados na hamburgueria Jaime Rocha e também na Uniticket. Depois a gente vai trazer o Júlio Reni no dia 30, né, de maio agora também. Júlio Reni aí com a sua turnê Oceano de Bondade. Depois a gente vai trazer também o Jacques Maciel da Rosa Tatuada, né, com um trio. Teremos também o James Andrews, guitarrista da Tequila Baby, que vai estar aqui também em agosto. E os Eternos Cascaveletes em setembro, tudo projeto aqui do Baú do Rock. Quero ver toda a galera lá. É isso aí então, se você quiser saber tudo o que rolou aqui no Baú do Rock de hoje, dá uma chegada no meu Instagram, que é jaime.stones, @jaime.stones, que daqui a pouquinho tô colocando lá toda a playlist do programa Baú do Rock de hoje. E lembrando que o Baú do Rock também está nas Madrugadas Rock da UX FM, de sábado para domingo. Nas horas cheias tem as pérolas do Baú do Rock, né? Fique ligado aí, você que sempre tá por aí, né? Ou em casa, ou na galera, fazendo um churrasquinho e tal. Curta o Baú do Rock e curta as Madrugadas Rock de sexta e de sábado aqui na UX FM. Então tá, agora são 10 horas e 56 minutinhos. O Baú do Rock vai ficando por aqui. O Baú do Rock teve a apresentação desse que você fala, Jaime Rocha. A gente volta na próxima quinta-feira, sempre das 10 às 11 aqui na UX FM 106,5 Caxias do Sul. E deixar aí um beijão e um abração a todas as mamães, né, do mundo, mamães roqueiras do mundo inteiro, que domingo, né, é dia das mães. Vou deixar um beijão aqui para minha querida esposa Simone, já que além do dia das mães, ela vai estar de aniversário no domingo, né? Então vou economizar um presente. Não, vou dar um triplo. Valeu, muito obrigado a todos pela audiência e companhia, e longa vida ao rock and roll. Tchau, tchau.

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0: Ux FM, 26 para 1.
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0: UX FM, uma hora.
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0: UXFM, 1:30.
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0: Ux FM 13:30.
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0: UXFM 4 e 4.
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0: UXFM 28 para 5.
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0: Ux FM 6 e 1.
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2: Seja bem-vindo.
3: Salve, salve, Serra Gaúcha, muito bom dia. Um minuto para 7 horas da manhã, pelo horário oficial de Brasília. Sextou, 8 de maio de 2026. Seja muito bem-vindo ao Café Passado, que está começando agora para fechar essa semaninha do mês 5. 12 graus é a temperatura em Caxias do Sul, 12 graus também marcando na região Vaivinho em Bento Gonçalves, 13 na região das Hortências em Gramado, 13 graus também nos Campos de Cima da Serra em Vacaria, o tempo é fechado, encoberto, instável na serra. De forma geral, não tivemos problemas com os ventos e a chuva, diferente de outros pontos do Rio Grande do Sul, como a fronteira oeste e parte aí da região sul e central do estado. Mas ainda há perspectiva de chuva, tem chuva ainda pela manhã. Daqui a pouquinho a gente vai falar mais sobre a tendência e a condição do tempo para a Serra Gaúcha ao longo desta sexta-feira. Dentro do programa de hoje, as principais manchetes da Serra, movimentação nas principais rodovias das regiões metropolitanas da Serra Gaúcha e de Porto Alegre, além da tendência do tempo e outras informações. Seja muito bem-vindo. Desde já, convido você a interagir e participar aqui do Café Passado através do nosso WhatsApp. Anote aí 96711065. Esse é o nosso WhatsApp. Mandei sua mensagem. Ajuda a gente. Tá circulando pela serra. Quer ajudar a gente nesse serviço de movimentação e fluxo de veículos nas principais rodovias? Manda essa informação pra gente com o seu nome. 96711065. Você pode também seguir a gente no Insta, @UTSFM e @DionysZanotto. E também vai responder você por lá, que bem à vontade.

Muito bom dia. Agora são 7:04, horário oficial de Brasília. Massa de ar frio avança sobre o estado nesta sexta-feira com chuva forte e rajadas de vento em Caxias do Sul, 12 graus.

0: Tem o som do The Cooks com Mr. Maker. Agora 7:07, bom dia, 12 graus a temperatura. A movimentação já é bastante intensa nas principais rodovias, especialmente em Caxias do Sul, como a ERS-122. Alterações de trânsito realizadas pela CSG para as obras de duplicação da rodovia geram desconforto e trânsito ruim. Nesse momento já há bastante movimentação com pontos de congestionamento no trecho de obras, que vai desde a Brás Diesel nesse momento, próximo às Brás Diesel, até em trocamento com a 453. Quem vem de Flores da Cunha vai pegar a movimentação mais intensa, não chega a congestionar, mas a movimentação é intensa com fluxo com velocidade reduzida. BR-116 em Caxias do Sul, sentido sul-norte, com trânsito mais intenso, proximidades aí da Universidade de Caxias do Sul. Proximidades também do aeroporto Cantergiani, com movimentação intensa e pontos de lentidão. Fluxo aumentando bastante também na BR-470, não chega a gerar grande lentidão no trecho entre Bento Gonçalves e Garibaldi neste momento, mas já há bastante veículo na rodovia, bastante veículos. Na região metropolitana de Porto Alegre, trânsito se intensificando na BR-116 em Canoas, não há registros de congestionamento, especialmente em região central de Canoas. Rodovia do Parque flui bem, para quem chega agora à capital pela Freeway e vai ingressar na Castelo Branco. O fluxo é bastante intenso, mas ainda não temos registros de lentidão ou congestionamento também na chegada à capital. Agora 7:09.
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0: Dog Dog com Who Am I, agora 7h13, bom dia pra quem tá saindo de casa agora. Olha, a mínima, a temperatura tá caindo. Eu acredito que a projeção dos institutos de meteorologia pra mínima de hoje será ultrapassada pela temperatura real. Estamos aí já abaixo de 12 graus em boa parte da região Vaivinho, 12 graus em Caxias do Sul agora, 13 em Gramado e Vacaria. O tempo é fechado, o tempo é instável em parte da Serra Gaúcha. Daqui a pouquinho a gente vai falar mais sobre tendência. Há uma possibilidade de aberturas de sol ao longo da tarde, que pode levar um pouquinho, mas as mínimas do dia devem ficar registradas entre o fim do dia e a noite. Sexta-feira, 8 de maio, mulher morre após acidente com fio energizado no município de Protásio Alves. Estrada de acesso à comunidade Nossa Senhora das Graças recebe melhorias em Veranópolis. Cartório Eleitoral de Caxias do Sul encerra período de cadastramento com 341 mil títulos aptos a votar nas eleições de 2026. Esse número ainda é provisório. Suspeito de tentativa de homicídio morre após atirar contra policiais em Farroupilha. Campanha do Agasalho 2026 começa sábado agora em Caxias do Sul. A meta é arrecadar mais de 220 mil peças. Com ameaça de nova interdição, Prefeitura de Caxias faz ações emergenciais no aeroporto Hugo Cantergiani. Prefeitura de Caxias do Sul e bombeiros firmam protocolo de atendimento a incêndios residenciais. Primeiro feirão de empregos ocorre neste sábado em Antônio Prado. Festival da Batata em São Francisco de Paula terá área gastronômica ou arena gastronômica. Distribuição gratuita de roupas em Flores da Cunha será ampliada e terá 4 edições neste mês de maio. Mudança na ERS 122 provoca longas filas na entrada de Caxias do Sul. CSG, a concessionária Caminhos da Serra Gaúcha, diz que mudanças na ERS são necessárias por obra de viaduto, após motoristas enfrentarem grandes filas mais uma vez na entrada de Caxias do Sul. 7h15.
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0: Kaiser Chiefs com Ruby, 7:19, 12 graus a temperatura. Um bom dia pra você, uma ótima sexta-feira. Homem fica ferido após a árvore cair em cima de automóvel na Rota do Sol, em São Francisco de Paula. Farroupilha dá início hoje ao 22º encontro das tradições italianas, o Entrai. Com baixo índice entre crianças, Caxias do Sul terá vacinação contra a gripe em escolas de educação infantil. Prefeitura inicia a preparação da área do futuro Parque Rural em Caxias do Sul. Projeto Vereador por um Dia leva estudantes ao plenário da Câmara Municipal de Antônio Prado. Prefeitura faz contenção às margens de arroio para prevenir erosão em Galópolis. Programa Andar Bem realizará notificações para realização de calçamento em IP.
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24, uma frente fria associada a um ciclone bomba na costa da Argentina provoca chuva em grande parte do Rio Grande do Sul nesta sexta-feira. O tempo melhora a partir do oeste e sul ainda pela manhã. A instabilidade se concentra mais agora na metade norte, sobretudo nesse primeiro período do dia, com chuva que pode ser forte. Há ainda risco de temporais com vendavais. Ao longo do dia, o sol deve aparecer entre muita nebulosidade na

0: em Vacaria. Isso aqui aponta a tendência do tempo para esta sexta-feira na Serra Gaúcha. Agora 7h25.
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1: Muito bem, 29 para as 8, trânsito agora pela manhã de sexta-feira começa a dar indícios de teste de paciência ao motorista, especialmente em Caxias do Sul, onde há trânsito bem ruim já na IRS 122, desde a Bras Diesel até o entroncamento com a 453, aí na próxima Codeca. Quem vem de Flores da Cunha também já vai começando a testar a paciência até chegar em Caxias do Sul. As obras de duplicação causam transtornos por lá. BR-116, nos dois sentidos, tanto sul-norte quanto norte-sul, especialmente próximo a Randon e próximo à Universidade de Caxias do Sul. A condição ruim, com trânsito bastante lento, muita movimentação de veículos na rodovia, o que gera congestionamentos neste momento. Em Bento Gonçalves, nas curvas da morte, BR-470, trânsito lento com pontos de lentidão. Há um reporte de acidente que na verdade ocorreu no final da madrugada de hoje, né? Uma saída de pista, motorista de Bento Gonçalves com lesões leves foi atendido pelo SAMU. O veículo está no local, por isso gera essa maior lentidão, né? E esse reporte de acidente que ocorreu 4h45 da manhã ou 15 para 5 da manhã desta sexta-feira. Para quem desce a serra sentido região metropolitana de Porto Alegre, o trânsito é ruim na BR-116, um longo trecho em Novo Hamburgo, onde também há obras de melhorias da rodovia. O motorista tem que prestar atenção entre Sapucaia e Esteio. Chegando próximo à entrada da rodovia do parque, vai pegar um pouco mais de lentidão. Não chega a congestionar, mas a lentidão, a velocidade de fluxo fica mais reduzida. Em Canoas, longo trecho, desde o centro de Canoas até a chegada a Porto Alegre, trânsito ruim, com ponto de lentidão e congestionamento. A melhor opção agora, neste momento, é a rodovia do parque para quem chega na capital. Atenção ao longo do dia na IRS 122, do quilômetro 23 ao 25, da ponte do Posto Alis em Bom Princípio, com estreitamento de pista para manutenção de drenagem, do quilômetro 39 ao 45, que vai da Ideolux em São Vendelino e da Ideolux Inox em São Vendelino até o Bar da Janete, em Farroupilha, estreitamento de pista para manutenção da faixa de domínio, do quilômetro 80 ao 84, do Trevo de Caxias do Sul até a Ponte da Maestra, trânsito em Parisiga para manutenção de sinalização e também faixa de domínio.
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1: Muito bom dia, 26 para as 8.

David Bowie, Blue Jean, agora 23 para as 8 na economia. O tema que tomou conta de redes sociais ontem, né? Também dos jornais pelo país, a suspensão da Anvisa, venda e proibição do uso de produtos IP com lote determinado. Recolhimento em todo o país de lotes, especialmente de detergente. Mega Sena acumula prêmio principal e pagará 45 milhões a acertador do sorteio no próximo sábado. Mercado automotivo amplia vendas no Rio Grande do Sul. O segmento de carros de passeio cresceu 18% em abril, ante igual período do ano passado. Produção industrial sobe 0,1% em março, afirma IBGE. Puxada pela indústria e serviços, a economia de Caxias do Sul cresce 11,8% em março. Empresas de Caxias podem se inscrever até o dia 27 para o Dia Livre de Impostos. Fras-le Mobility tem receita de R$1,2 bilhão no primeiro trimestre. No mercado financeiro, o dólar fechou perto da estabilidade, apesar do aumento da aversão ao risco. O dólar comercial teve levíssima alta de 0,05%, 4,92 valendo hoje. Na contramão, o euro, praticamente estável também, queda de 0,04%, valendo R$ 5,77. Bitcoin caiu 1,27%, valendo R$ 393.677. Já o B3 da Bolsa de Valores de São Paulo teve forte queda no pregão de ontem, caindo 2,38% aos 183.218 pontos.

com Reckless. 12 graus a temperatura. O atleta Wilson Giovanni Martinez Tuiran, representante da Academia André Cristófoli Brazilian Jiu-Jitsu de Bento Gonçalves, conquistou o título do Campeonato Brasileiro de Jiu-Jitsu 2026, organizado pela Confederação Brasileira de Jiu-Jitsu. A filha do Tuiran, a Vitória, também participou da competição, que acabou em terceiro lugar na categoria Juvenil Azul Leve. A CBF recebe o Pato em busca da terceira vitória seguida na Liga Nacional de Futsal. Coxê treina normalmente e pode reforçar o Inter contra o Coritiba. Grêmio encaminha a renovação de contrato com Gabriel Meck. Mirassol vence a LDU em casa por 2-0 e lidera o Grupo G da Libertadores. Jogo do Flamengo com Independiente de Medellín é cancelado após atos de vandalismo de torcedores. Adeus Panini. FIFA anuncia acordo com nova marca de álbum de figurinhas da Copa após 60 anos. A produção ficará sob responsabilidade da Fanatics Collectibles, utilizando a marca Tops a partir de 2031. Seleção masculina de tênis de mesa avança às quartas de final do Mundial por equipes. O Brasil superou a Inglaterra por 3-2 e agora encara a França na próxima fase. Agenda de jogos, Caju e Grenal. Caxias do Sul entra em campo domingo, 5 horas da tarde, para enfrentar o Barra pela Série C, jogo fora de casa. Já jogando em Caxias do Sul amanhã, 9h15 da noite, Juventude enfrenta o Criciúma na Série B. O Internacional joga fora de casa amanhã, 4 horas da tarde, contra o Coxa em Coritiba. E o Grêmio joga em Porto Alegre, domingo, a partir das 7h30 da noite, na Arena do Grêmio, contra o Flamengo.

0: Biquíni Cavadão, vento ventania, 9 para as 8. Movimentação nas rodovias da Serra, especialmente em Caxias do Sul. É da sexta-feira da paciência. Trânsito ruim na 122. Da Brasdiesel até o entroncamento com a 453, que vem de Flores da Cunha, chegando já em Caxias do Sul, vai pegar trânsito congestionado neste momento. BR-116 em Caxias requer paciência, aliás, muita paciência. Um longo trecho, nos dois sentidos, com trânsito lento, bastante lentidão. Há um reporte, deixa eu confirmar aqui esse reporte de acidente, na BR-116. Próximo ao Centro Sul Distribuidora, posto Andreaça. Fique atenção aí, motorista. Tem um repórter, não tem confirmação neste momento. Vamos aguardar aí a PRF se manifestar em Caxias do Sul sobre essa possibilidade de acidente na BR-116. Fica o alerta para você que está circulando próximo ao posto Andreaça, em Caxias, certo? Na Serra Gaúcha também a movimentação segue bastante intensa na BR-470, especialmente no trecho de Garibaldi, da subida da Chandon até o posto do avião. 8 para as 8.
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0: Up When September Ends, fechando por aqui o Café Passado desta sexta-feira, passando a régua em mais uma semaninha. Essa semana, primeira semana cheia, full do mês de 5. Café Passado volta na segunda-feira a partir das 7 horas da manhã. Eu volto na sequência, depois do intervalo cultural, para tocar o Play Ux FM. Eu sou o Jonathan Zanotto, agradeço sempre aí a sua companhia e a sua audiência, sua participação também. Segura aí, intervalo cultural rapidão, a gente volta na sequência, 3 para as 8.
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Muito bom dia, 8 horas mais 2 minutos, horário oficial do Brasil, 12 graus e a temperatura média na região metropolitana da Serra. De forma geral, na região serrana, com um tempo bastante encoberto, bastante carregado ainda. Expectativa que teremos ao longo desta sexta-feira pequenas aberturas de sol e que as mínimas, temperaturas mínimas, a gente atinja elas a partir do final da tarde, noite desta sexta-feira, mínimas do dia. Eu sou o Jonathan Zanotto, por aqui no comando do Play UX FM até às 11 horas da manhã. Convido você a interagir pelo nosso WhatsApp 9671-1065. 9671-1065. Então, a Rita mandou aqui a mais cedo, né? Deixa eu só confirmar e agradecer aqui a audiência. Sobre BR-116, trânsito lentíssimo no trecho que vai da Igreja Santa Corona até a entrada da Universidade de Caxias do Sul. A BR-116 hoje é um teste de paciência para você que está no trânsito. Então, né, sintoniza aí, 106.5, sobe o som e bora enfrentar esta sexta-feira que será gelada no estado do Rio Grande do Sul. Além do nosso WhatsApp, você pode acessar uxfm.com.br e ouvir a rádio online, ter acesso ao Almanac da Música e também as informações do mundo do show business. Para começar o play de hoje tem Calumet.

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0: rock de todos os tempos, Madison Avenue com Don't Call Me Baby, Skank, uma canção é pra isso, Slick Kruggers, Echoes of Velo, Electric Light Orchestra, All Over the Road, Little Butts com Rich Boys e Calumet, Gaslighting. Ups, FM agora 8h29.
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2: O Def Leppard mostrou que ainda está longe de pisar no freio. Em entrevista a France 24, vocalista Joey Elliott revelou que a banda já acumula material suficiente para quase 2 álbuns inéditos. A novidade ganhou força após o lançamento de Rejoice, ou Rejoice, single divulgado em janeiro e usado na abertura da residência do Def Leppard Live at Caesars Palace em Las Vegas. Segundo Elliott, a faixa nasceu com proposta de transmitir energia positiva e funcionar como escapismo em tempos pesados. Além disso, o grupo já trabalha no sucessor de Diamond Star Hallows, adotado até um método de gravação totalmente moderno. Hoje, cada integrante registra suas partes remotamente, em casa, hotéis ou até nos bastidores das turnês. Durante a temporada em Las Vegas, por exemplo, Rick Ehring gravou baterias no subsolo do teatro, enquanto guitarras eram registradas em quartos de hotel. No total, a banda já soma cerca de 17 ou 18 músicas em desenvolvimento e planeja lançar um novo álbum no início do ano que vem. Décadas depois do auge dos anos 80, o Def Leppard segue produzindo em ritmo acelerado.

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0: Todos os tempos, The Police com Canary na Coal Mine, Planet Hemp queimando tudo, Lonely Hearts Along That Rolling Road, o Rapa Vapor Barato, Jet Lag com Catch These Fists, Moon Falling Sons, Rubber Band Man. Fechando por aqui mais uma leva de sons, Hux FM agora, 5 para as 9.
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14: Bonnie Tyler, ícone da música pop dos anos 80, foi internada em um hospital de Faro, em Portugal, para realizar uma cirurgia intestinal de emergência. Segundo o comunicado oficial, a operação foi bem sucedida e a artista de 74 anos está em recuperação. Nascida no país de Gales, Bonnie ficou mundialmente conhecida por sucessos como It's a Heartache, Total Eclipse of the Heart e Holding Out for a Hero. Com sua belíssima voz rouca e estilo marcante, também representou o Reino Unido no Eurovision Song Contest de 2013 com a música Believe in Me. Em 2023, recebeu o Rei Charles III, o título de membro da Ordem do Império Britânico, em reconhecimento à sua trajetória artística e contribuição para a música.

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1: Conectada com o que move você agora, 9:01, 12 graus é a temperatura, tempo encoberto ainda na região serrana, mas deve melhorar. Aberturas de sol programadas para o período da tarde, uma pequena elevação de temperaturas para depois sim, aí no final do dia, início da noite, as temperaturas caírem ladeira abaixo mais uma vez na Serra Gaúcha. Esse é o Play Ux FM, eu sou o Jonathan Zanotto, muito obrigado pela parceria e pela audiência. A gente fica juntos por aqui até às 11 horas da manhã, convido você a interagir pelo 9671-1065. Esse é o nosso WhatsApp, 9671-1065, área 54. Para começar mais uma leva de sons por aqui, tem Jeff Carroll com Heaven Is Your Love.

0: melhor do pop rock de todos os tempos, Swing Out Sister, Breakout, Titans Go Back, Limp Bizkit, Making Love to Morgan Wallen, Big Mountain, Get Together, U2, Angel of Harlem e Jeff Carlos com Heaven Is Your Love, Ux FM 927.
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0: documentário Em Busca do Selfie, dirigido pelo cineasta vacariano Lucas Costanzi, chega à Vacaria, agora dia 28 deste mês, com uma proposta que mistura reflexão, filosofia e autoconhecimento. A exibição ocorrerá às 8 horas da noite na Casa do Povo. A produção de 95 minutos discute a crise de sentido da vida contemporânea. Produzido pela Sabujo Filmes, Em Busca do Selfie utiliza conceitos do psicólogo suíço Carl Jung e de neurologistas e psiquiatra do neurologista e psiquiatra austríaco Viktor Frankl para explorar temas como vazio existencial, propósito e também identidade. O longa reúne entrevistas com especialistas e aposta em uma narrativa contemplativa para provocar o espectador a olhar para dentro de si. Segundo Lucas, o documentário nasceu da inquietação diante de uma sociedade acelerada e cada vez mais desconectada emocionalmente. A ideia, de acordo com o diretor, é criar uma pausa em meio à rotina intensa e estimular questionamentos sobre o significado da vida. Os ingressos para a estreia de Em Busca do Selfie em Vacaria estão disponíveis pela plataforma Simpla.
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Hoje a gente desembarca no norte da África para falar de uma seleção que fez história recente, o Marrocos. Os Leões do Atlas estão no grupo C e já chegam com moral. A estreia é dia 13 de junho contra o Brasil, depois encaram a Escócia no dia 19 e fecham a fase de grupos contra o Haiti no dia 24. E não é qualquer seleção, não. Em 2022, o Marrocos virou a primeira equipe africana a chegar numa semifinal de Copa do Mundo, uma campanha histórica que colocou o país no mapa do futebol mundial de vez. E o estilo? Um time muito organizado, forte na defesa e rápido no contra-ataque. Futebol moderno, competitivo e com muita entrega. E tem mais. Em 2030, o Marrocos vai ser uma das sedes da Copa. Ou seja, o futuro já começou. E para entrar no clima do Marrocos, a gente vai com um som moderno direto do norte da África. Netat, Juban Touja.

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1: Conectada com o que move, você é o Ux FM 24 para as 10.

0: conectada com o que move você, Tijuana. Quer ver? Cella Sui com Crazy Vibes, UB40, Rat in My Kitchen, Red Hot Chili Peppers, Can't Stop. Também rolou Ravi com Only Lover. Lux FM agora é 5 para as 10.
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7: Na 122, em Caxias do Sul, entre os quilômetros 80 a 84, a sinalização pare e siga. Entre São Vendelino e Farroupilha, tem estreitamento de pista. Já em Flores da Cunha, o estreitamento de pista ocorre próximo à cantina Marisabel. Na 446, do viaduto sobre a 122, em São Vendelino, até a empresa Móveis Delcim, em Carlos Barbosa, tem sinalização pare e siga.
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6: O No Doubt estreou sua guardada residência no Sphere, transformando Las Vegas em uma verdadeira viagem aos anos 90. Antes mesmo da banda subir ao palco, telões gigantes exibiam clipes e imagens clássicas que já preparavam o público para uma noite movida pela nostalgia. A série de shows celebra os 30 anos de Tragic Kingdom, disco lançado em 95, que levou o grupo ao estrelato mundial e serviu como base do repertório de apresentação. A abertura ainda contou com uma mensagem especial da Gwen Stefani, que relembrou o início da banda no sul da Califórnia, antes de conduzir o público por uma revisita à trajetória do grupo. Com visual imersivo, clima retrô e uma sequência de hits que marcaram gerações, o No Doubt mostrou que a nostalgia continua sendo uma das forças mais poderosas do rock.

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1: Conectada com o que move você. Agora 10 e 2, 12 graus é a temperatura na Serra Gaúcha, amanhã desta sexta-feira, 8 de maio. Eu sou o Jonathan Zanotto por aqui até às 11 horas da manhã, tocando Play Ux FM. Para abrir mais uma leva de sons, tem

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0: Campos Caia, Zen Brands com Motions, Rock de Galpão, Mensageiro do Vento, Vince Joy, Divine Feelings, Alder Bridge, Open Your Eyes, Cazuza com o Codinome Beija-Flor, Tommy Blaze com Sunny. 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Agora 10h26.
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2: Morreu Luiz Carlini, guitarrista brasileiro, parceiro musical da Rita Lee. Ele tinha 73 anos, morte ocorreu em São Paulo. Músico considerado um dos mais influentes do rock nacional. Teve morte confirmada ontem em um hospital da capital paulista. A causa não foi divulgada pela família. Luiz Carlini ficou eternizado pelo solo de Ovelha Negra, disco clássico, aliás, o clássico da Rita Lee, lançado lá em 75. Luiz Carlini começou ao lado dos Mutantes, grupo pioneiro do rock nacional, ganhou projeção ao formar a banda Tutti Frutti. Nesse período se consolidou sua parceria com a Rita, especialmente no álbum Fruto Proibido, um dos mais importantes da música nacional. Do disco saiu o sucesso Agora Só Falta Você, assinado por Luiz Carlini em colaboração com a Rita Lee. Mesmo fora dos holofotes, em alguns períodos, Luiz seguiu ativo na música e influenciou gerações de guitarristas como Andreas Kisser e também o próprio Roberto Frejá. Nos últimos anos, integrava a banda de Guilherme Arantes na turnê 50 Anos Luz.

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0: Kings of Leon, Family Tree, Hux FM, o melhor do pop rock de todos os tempos. Papas da Língua, Ela Só Quer Dançar, Canva, Se Você Sentir Saudades, Charlie Brown Jr., Ela Vai Voltar, New Radicals, You Get What You Give, Kaek and Minko com Big Feelings, no Go Back Delivery, Jimmy Ross, First True Love Affair. Era isso, fechou por aqui o play desta sexta-feira. Eu sou o Jonathan Zanotto, agradecendo a sua audiência, a sua companhia. Eu tô de volta amanhã, cedinho, a partir das 7 com o Weekend. E na sequência, Douglas Barreto toca o Wux FM Remix. Você, um forte abraço, um ótimo finalzinho de manhã de sexta-feira, um ótimo dia e até mais. Agora, 5 para as 11.
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2: 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O rock brasileiro perdeu um dos seus grandes músicos. Morreu ontem, aos 73 anos, em São Paulo, o guitarrista e compositor Luiz Carlini. A causa da morte não foi divulgada pela família. Conhecido pelo solo marcante de Ovelha Negra, clássico de Rita Lee, Carlini ajudou a criar a identidade do rock nacional. Ele fundou a banda Tutti Frutti nos anos 70 e participou do histórico álbum Fruto Proibido, um dos mais importantes da música brasileira. Parceiro de Rita Lee, em sucessos como Agora Só Falta Você, Carlini também trabalhou com artistas como Erasmo Carlos, Guilherme Arantes e também Camisa de Vênus. 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

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Eu sou o Douglas Barreto, falo direto do campus da Ux para a conexão Ux FM e também para toda a Serra Gaúcha. Está no ar o Ux FM Revista desta sexta-feira com muita música e informação. Agora 11 horas e 1 minuto, temperatura na casa dos 13 graus aqui na Serra Gaúcha. Segue a gente lá nas redes sociais, arroba Ux FM. Se você quiser me seguir, é arroba Doug Barreto. Passa lá no nosso site também, uxfm.com.br. Você também pode interagir pelo 54996711065 e vamos abrir o programa com um novo som dos Rolling Stones.

0: rock de todos os tempos, The Smiths, fechando o primeiro bloco do Revista desta sexta-feira. Ainda rolou Jack Johnson, Marcelo Falcão e Sting. Começamos o bloco muito bem com Rolling Stones, In The Stars. 13 graus neste momento aqui na Serra Gaúcha e para esta tarde a nebulosidade persiste em toda a nossa região. Em Caxias do Sul, Bento Gonçalves e na região das Hortênsias, a máxima não passa dos 18 graus. Em Vacaria, o clima é mais rigoroso e o termômetro estaciona nos 16 graus. Porto Alegre tem uma tarde agradável com máxima de 19 e sem previsão de chuva. Já em Torres, no litoral norte, o mormaço leva a temperatura aos 22 graus. As mínimas para hoje, à noite, ficam entre 6 na Serra e 10 graus na capital. Atenção para o final de semana. Uma massa de ar polar chega com força. O sábado será de temperaturas baixas, mas o domingo será gelado. A tendência é de mínimas de apenas 2 graus em Vacaria e 3 graus em Caxias e Bento Gonçalves. Não há previsão de chuva forte, mas a umidade segue alta. Intervalo Cultural UX FM 11:20.
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14: O Globo de Ouro anunciou novas regras para deixar claro que obras criadas com a ajuda de inteligência artificial poderão concorrer à premiação. A mudança acompanha uma decisão recente do Oscar, que proibiu o uso da tecnologia em categorias como atuação e roteiro. Segundo a organização, produções com IA serão aceitas desde que a criação artística e as decisões principais continuem nas mãos de profissionais humanos. Nas categorias de atuação, por exemplo, a performance não pode ser feita de forma majoritária por inteligência artificial. A tecnologia poderá apenas auxiliar o trabalho do ator com autorização do artista. As novas diretrizes foram divulgadas pela revista Verity. A próxima edição do Globo de Ouro acontece no dia 10 de janeiro de 2027, com a apresentação da comediante Nikki Glaser. 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
1: URGS FM conectada com o que move você, agora 11h25. E a Universidade de Caxias do Sul realiza neste sábado, dia 9 de maio, mais uma aula preparatória gratuita para o Enem deste ano. O tema do encontro será Biologia. Acesse ux.br e faça a sua inscrição. E vamos conferir agora as informações culturais com a Larissa Stampf, aqui no URGS FM Revista. Muito bom dia, Lari.
2: Bom dia, Douglas. Bom dia aos ouvintes. Fim de semana está chegando, trazendo aquele friozinho típico da serra, mas a agenda cultural promete ajudar a aquecer os próximos dias. Começando aqui por Caxias do Sul, hoje, sexta-feira, até às 10 da noite, você pode visitar a Galeria de Arte Elir Ramos Rodrigues, no Bloco J, aqui da URGS, que recebe a exposição Superfícies do Feminino Revisitadas. As obras da artista Jane Deboni ficam em cartaz até o dia 28 de maio, com entrada gratuita. E para quem gosta de corrida, hoje às 7 da noite, no Cafiá, que fica na Alfredo Chaves, quase esquina com a 18 do Forte, aqui em Caxias, vai rolar uma corrida noturna com café, vinhos e drinks. E sábado ocorre o Festival Arte Solta, no Beco do Dude, no bairro Petrópolis.

0: de semana e até mais.
1: Obrigado, Larissa, pelas informações culturais. Também você encontra em uxfm.com.br. E há 56 anos, os Beatles lançavam Let It Be, o último álbum de estúdio divulgado antes do fim oficial da banda. Hoje também recordamos a morte de Rita Lee. A rainha do rock brasileiro morreu há 3 anos, aos 75 anos. Outro destaque é o The Cure. Há 47 anos, a banda estreava com o álbum Three Imaginary Boys, trabalho que ajudou a moldar o som do pós-punk. E o baterista Chris Frantz, conhecido pelo Talking Heads, completa 75 anos nesta data. E há 55 anos, os Rolling Stones chegavam ao topo das paradas britânicas com o álbum Stick Fingers, álbum histórico que trazia a famosa capa criada por Andy Warhol. E o disco tem essa sonzeira aqui.

0: 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E assim fechamos o Revista desta sexta com Rita Lee, a rainha do rock brasileiro, que morreu há 3 anos, aos 75 anos de idade. Nossa homenagem, lança perfume. Ainda rolou TNT, Cachorro Louco, The Cure, Talking Heads, Beatles e começamos com Rolling Stones, Wild Horses. Eu sou Douglas Barreto, a revista fica por aqui. Volta na segunda-feira, a partir das 11 horas da manhã. Vocês ficam agora com o Luciano Petorini e o Tempero Brasileiro. Intervalo cultural, Ux FM, 5 para o meio-dia.
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2: Você fica me conectada com o que move você. Boa tarde, bom almoço. Agora meio dia em ponto, eu sou Luciano Petorini, ao vivo, direto do campus da UX, as emissoras da Conexão UX FM com o Tempero Brasileiro, que está no ar até a uma, o melhor do samba de todos os tempos. Abrindo com a Elis Regina Madalena.

ar da MPB e do samba de todos os tempos, em Mato Grosso, Ex-Amor, Bebel Gilberto, Samba de Orbi, Edivaldo Santana, Choro de Outono, Beth Carvalho, o show tem que continuar. E a gente

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0: XFM, o melhor da MPB e do samba de todos os tempos. Fechamos o tempero brasileiro com Péricles, Apesar de Você, Clube do Balanço, Aeroporto, Jorge Benjor, Bebete Vambora, Casuarina, Pra Tudo Se Acabar na Quarta-feira, e Bete Carvalho e Diogo Nogueira com Deixa a Vida. Fechamos, já já vai rolar o Play com XFM. Intervalo cultural, agora 4 para 1.
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2: Hits FM, conectada com o que move você, uma hora, um minuto. Boa tarde, eu sou Luciano Pettorini. Ao vivo, direto do campus da UX, para as emissoras da Conexão UX FM com o Play UX FM, que está no ar. E até as 4 melhor do pop rock de todos os tempos, passa por aqui. Você pode interagir lá pelo WhatsApp, 99671-1065. Abrindo o programa com o Pearl Jam, Dark Matter.

0: caminho melhor do pop rock de todos os tempos, Arctic Monkeys, Are You Mine, Spy vs Spy, Our House, Tame Impala com Dracula, Muse, Undisclosed Yet Desires, o Talking Heads com Road to Nowhere e Pearl Jam, Dark Matter. Intervalo cultural, It's FM, agora 1h24.
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9: O ator Timothée Chalamet protagoniza a nova campanha da Adidas para a Copa do Mundo de 2026. Intitulado Backyard Legends, o curta reúne nomes de destaque do futebol internacional em uma narrativa inspirada no tradicional futebol de rua. Na produção, Chalamet lidera a formação de um time dos sonhos para enfrentar jogadores lendários do bairro, contando com a participação de atletas como Lionel Messi, Jude Bellingham, Lamine Yamal e o Trent Rodman. O cantor Bad Bunny também participa da campanha. Com forte influência estética dos anos 90, o filme aposta em referências ao futebol de rua, à cultura urbana e à nostalgia esportiva. A campanha ainda traz aparições de ídolos históricos como David Beckham, Zinedine Zidane e Alessandro Del Piero. A ação integra a estratégia global da marca para promover a Copa do Mundo, torneio que se realiza nos Estados Unidos, México e Canadá.

0: Kiss FM e o melhor do pop rock de todos os tempos. Incluiu a Alanis Morissette com Hand in My Pocket. Teve John Mayer, Say, uns e outros, Cartões Missionários, o U2 cantando All Along the Watchover. Bob Marley com Waiting Van. Social Distortion com Born to Kill. E a Lola Young, One Thing. Intervalo Cultural, Kiss FM, 4 para as 2.
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0: A banda No Doubt deu início à segunda guardada residência de shows na Sphere em Las Vegas, apostando em uma atmosfera totalmente inspirada nos anos 90. Liderado por Gwen Stefani, o grupo apresentou um repertório repleto de clássicos como Don't Speak, Just a Girl, Sunday Morning, além de faixas raramente executadas ao vivo. O espetáculo combinou os recursos tecnológicos da arena com referências visuais nostálgicas, celebrando especialmente o álbum Thread Kingdom, que completou 30 anos recentemente. A residência marca o primeiro grande ciclo de apresentações do No Doubt em cerca de 14 anos e transformou a estreia em um reencontro entre a banda e os fãs. As projeções imersivas da Sphere, os figurinos de Gwen Stefani e a estética inspirada na cultura pop dos anos 90 reforçaram o clima nostálgico da noite. Inicialmente anunciada com 6 apresentações, a temporada ganhou datas extras após a alta procura por ingressos.

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1: Hux FM conectada com o que move você, 2:02. Boa tarde, eu sou Luciano Pettorini. Acesse o site huxfm.com.br. Abrindo bloco com Papa Roach, Wake Up Calling.

0: FM, o melhor do pop rock de todos os tempos. Fechando mais um bloco com o Butch Elemano, Joshua, Green Day, Holiday, Lemonheads, Deep End, o Ojeriza, pros que estão em casa, Iggy Pop, The Passenger e o Papa Roach com Wake Up Calling. Intervalo cultural, CFM, 2:26.
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0: parceiro marcante de Rita Lee na fase da banda Tutti Frutti. Reconhecido por criar alguns dos riffs e solos mais emblemáticos da música brasileira, Carlini participou da construção de clássicos como Ovelha Negra, Agora Só Falta Você e esse tal de Rock and Roll, consolidando-se como uma peça fundamental na sonoridade do grupo Tutti Frutti. E lançado em 1975. Ao longo da carreira, o músico também trabalhou com artistas como Barão, Titãs, Erasmo Carlos e Camisa de Vênus. Carlini iniciou sua trajetória nos bastidores dos Mutantes ainda nos anos 60 e posteriormente ajudou a transformar o Tutti Frutti em uma das bandas mais influentes do rock brasileiro dos anos 70.
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Hoje a gente desembarca no frio da Escandinávia para falar da seleção da Noruega, que está de volta à Copa depois de 28 anos. Os noruegueses estão no grupo I e já chegam embalados por uma campanha perfeita nas eliminatórias. Na estreia, encaram o Iraque no dia 16 de junho, depois pegam Senegal no dia 22 e fecham a fase de grupos contra a poderosa França no dia 26. A melhor campanha da Noruega em Copas foi em 1998, quando chegou às oitavas de final e protagonizou um dos momentos mais marcantes da história do país, a vitória sobre o Brasil com um gol decisivo de pênalti no fim do jogo. Hoje, a expectativa gira em torno da chamada geração de ouro, por nomes como Erling Haaland. Conhecida como Lovene ou Os Leões, a seleção norueguesa mistura força física, jogo direto e muita eficiência, bem no estilo nórdico de jogar futebol. E olha que curioso, apesar de não ser uma potência histórica, o país respira esporte e tem no futebol uma paixão que cresce cada vez mais com essa nova geração. E para entrar no clima gelado e ao mesmo tempo vibrante da Noruega, a gente vai direto de Oslo, com um som que conquistou o mundo. Take on me.

0: Kiss FM, o melhor do pop rock de todos os tempos, o Phil Collins, Two Hearts. A gente viu que de abelha, nada tanto assim, Dire Straits, Sultans of Swing, o Peter Tosh com Don't Look Back, Hello Cake, Sick of You e o Nervous Bride com You Did It To Yourself Again. Intervalo cultural, Kiss FM, 3 para as 3.
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4: O Kiss voltou ao estúdio para gravar material inédito, segundo confirmou o baixista e vocalista Gene Simmons em entrevista recente. De acordo com o músico, a banda já concluiu a gravação de uma nova faixa escrita por Paul Stanley, embora ainda não existam detalhes sobre título ou data de lançamento. A revelação surpreende os fãs, já que o grupo havia afirmado diversas vezes nos últimos anos que não tinha interesse em produzir músicas inéditas após encerrar as turnês. A nova canção deve integrar o projeto de shows com avatares digitais do Kiss, previsto para estrear em Las Vegas em 2028. Desenvolvido em parceria com a Pop House Entertainment, o projeto promete unir tecnologia imersiva, clássicos da banda e composições inéditas. Simmons afirmou anteriormente que o grupo possui outras músicas prontas e indicou que o novo material manterá a essência clássica do Kiss, mas com uma abordagem mais moderna.

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1: Hux FM conectada com o que move você, 3 horas 3 minutos. Boa tarde, eu sou Luciano Pettorini. Segue a gente lá no @Hux FM nas redes sociais. Abrindo mais uma hora com Gilson.

0: Station, o Soldier com I Believe e Gilson's Proposta. Intervalo Cultural, Cux FM, 3:28.
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6: 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O Def Leppard já tem entre 17 e 18 músicas gravadas para seu próximo álbum de estúdio. A informação foi revelada pelo vocalista Joey Elliott, que afirmou que o grupo está próximo de concluir o material suficiente para quase 2 discos. Segundo o cantor, a banda aproveitou períodos entre turnês e apresentações em Las Vegas para continuar compondo e gravando novas faixas. Elliott explicou que o Def Leppard mantém um método de gravação remota desenvolvido durante a pandemia, permitindo que os integrantes trabalhem separadamente, sem interromper o processo criativo. O sucessor de Diamond Star Halos, lançado em 2022, ainda não tem título oficial, nem data confirmada, mas a expectativa é de que chegue ao público no início do ano que vem.

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0: Mix FM, o melhor do pop rock de todos os tempos. Ben Harper, Waiting For You. A gente viu o Netroots com eu e ela. O The Black Crowes, Goodbye Daughters of the Revolution. Canvas, Se Você Sentir Saudades. E o Michael Hutchence com One Way. Para fechar a edição de hoje do Play Mix FM, eu, Luciano, tô de volta amanhã de manhã às 7 com o Weekend. Já já o Fernando Machado apresenta o BR-106. Bom final de semana, moçada. Aquele abraço. Tudo de bom. Força sempre. Até mais. Intervalo Cultural, Mix FM. Agora 5 para as 4.
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14: E o rock brasileiro perdeu um dos seus nomes mais importantes. Morreu aos 73 anos o Luiz Carlini, guitarrista, que ajudou a moldar a identidade do rock nacional com riffs, solos e gravações que atravessaram gerações. conhecido principalmente pelo trabalho ao lado da Rita Lee, ele foi um dos membros da banda da Rita, Tutti Frutti, o Carlini eternizou seu nome ao criar o marcante solo de Ovelha Negra, um dos mais emblemáticos da música brasileira, um solo simples, inclusive. Antes de formar o Tutti Frutti, o músico chegou a atuar como hold dos Mutantes e, ao longo da carreira, também colaborou com artistas como Barão Vermelho, Titãs, Lobão, Camisa de Vênus, Marcelo Nova e também o Erasmo Carlos. Mais do que um grande instrumentista, o Luiz Carlini deixa um legado fundamental aí para a música brasileira, influenciando aí diferentes gerações de guitarristas com aquele estilo visceral, técnico e profundamente brasileiro.

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2: O XFM conectada com o que move você. 4:01, sou Fernando Machado e esse é o BR-106. Vamos até às 5, curtindo por aqui o melhor do pop rock nacional de todos os tempos. Vamos abrir o BR então fazendo uma homenagem ao Luiz Carlini com o som da Rita Lee, Ovelha Negra, com o solo aí que foi imortalizado nessa canção.

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Fernandinha Abreu com Boogie Oogie Oogie. Teve ainda Paula Toller com Eu Só Quero Xodó. O Metrô Beat Acelerado, uma versão bossa, né? E teve Nenhum de Nós, Camila, Titãs com Domingo. E abrimos com Rita Lee, Ovelha Negra, nossa homenagem ao Luiz Carlini, que nos deixou ontem. Intervalo cultural, Ux FM agora 4h25.

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2: Hora certa. 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
17: E o Capital Inicial segue em turnê pelo Brasil com o espetáculo Música Urbana, marcando o retorno oficial da banda ao formato totalmente elétrico. Agora o grupo também confirmou 4 apresentações nos Estados Unidos, passando por Boston, Nova York, Miami e Orlando, tudo no mês de junho. A série de shows começa no dia 24 em Boston, segue para Nova York 25, Miami 27, encerrando em Orlando dia 28. Será a primeira turnê americana da banda desde 2021, levando clássicos da carreira para os fãs brasileiros que vivem fora do país. Hux FM conectada com o que move você, 34,5, eu ia dizer 30 graus, 17 graus. Vamos lá, vamos abrir com Capital Inicial, Música Urbana.

0: FM, o melhor do pop rock de todos os tempos, fechando o BR-106, Bideobaldi com Buddy Holly. Teve ainda TNT, Cachorro Louco, Legião Urbana, Música Urbana 2, Marina Lima com Criança, Lulu Santos, Assaltaram a Gramática, e abrimos com o Capital Inicial Música Urbana, tá aí, porque o Música Urbana tem, o Legião Urbana tem a Música Urbana 2, por causa do Capital Inicial que tem a Música Urbana 1. Entenderam, né? Bom, era isso, BR-106 fica por aqui, volta segunda-feira às 16h, mas domingo tem BR-106 às 19h, com o melhor do pop rock nacional, com versões ao vivo. É o BR-106 de domingo. Intervalo cultural, na sequência eu volto com o Via Expressa na conexão UXFM. Agora 5:07.
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7: Na 122, em Caxias do Sul, entre os quilômetros 80 a 84, a sinalização pare e siga. Entre São Vendelino e Farroupilha, tem estreitamento de pista. Já em Flores da Cunha, o estreitamento de pista ocorre próximo à cantina Marisabel. Na 446, do viaduto sobre a 122, em São Vendelino, até a empresa Móveis Delcim, em Carlos Barbosa, tem sinalização pare e siga.
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3: UXFM conectada com o que move você. 5 horas em ponto. 17 graus é a temperatura, média da temperatura aí na Serra Gaúcha. Eu sou Fernando Machado, ao vivo, através das frequências das emissoras da Conexão UXFM. Em Caxias do Sul, 106,5. Em Bento Gonçalves, 89,9. Em Vacaria, 92,3. Via Expressa está no ar, vamos até às 7 nesta sexta-feira, curtindo aí uma playlist com o melhor do pop rock de todos os tempos. Você pode seguir e interagir nas redes sociais, @UXFM, @FerPopRock é o meu Instagram. Ou então através do 96711065, nosso WhatsApp. Tem o site uxfm.com.br, site sempre abastecido aí com as informações da música. Lembrando que 6 da tarde a gente confere o Almanac da Música, que também tá lá no site. Abrindo via com eles, Rolling Stones, a nova In The Stars.

0: Mix FM e o melhor do pop rock de todos os tempos. The Ramona Flowers com That Summer. The Reverse Engineers com Miracle Fields. O Gutson Magnet com That Insight. Dead Cap for Cool com Riptides. O Bertuf com Free. Papa Roach, Wake Up Calling. Abrimos com eles a novíssima dos Rolling Stones, In The Stars. Intervalo cultural Hux FM, agora 5h28.
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1: UXFM conectada com o que move você. Agora 27 minutos para 6. Everybody's Changing, da banda Keen, fala sobre a sensação de ver as pessoas mudando enquanto você se sente parado ou deslocado. Ela foi lançada em 2004 no álbum Hopes and Fears e a música ficou famosa pelo piano marcante e pelo tom melancólico. Aliás, o vocal do Tom Chaplin também contribuiu aí para esse tom nostálgico e vulnerável da faixa. O verso Everybody's Changing and I Don't Feel the Same, ou algo assim, todo mundo está mudando e eu não me sinto mais assim, resume o tema central da canção, que é transformação, amadurecimento e solidão emocional. Com vocês, Keen, Everybody's Changing.

0: 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Fechamos aí o bloco de som com Ben Harper, Ja Work. Teve Midnight Oil com Surf's Up Tonight. Stereophonics, Dakota, The Decemberists com Don't Buy the Water. E abrimos o bloco com Keen, Everybody's Changing. Intervalo cultural Ux FM, agora 7 para 6.
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0: Até aqui o grupo disponibilizou dois poderosos singles. 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
1: UXFM conectada com o que move você. 6:02, vamos conferir o nosso almanaque, almanaque da música. Fatos e curiosidades do mundo da música que marca esse dia 8 de maio na história. E vamos atualizar o almanaque no dia de hoje, tá? Começamos com os aniversariantes. O Chris Frantz, baterista do Talking Heads e também do Tom Tom Club, completa 75 anos hoje. O Philip Bailey, uma das vozes principais aí do Erwin on Fire, hoje faz 75 anos também. O Alex Van Halen, tá de aniversário, né? Baterista, membro fundador do Van Halen, completa 73 anos. A 62, ó, tem Beatles em dose dupla, ó, porque há 62 anos os Beatles atingiam a marca de 14 semanas consecutivas no topo da parada americana de singles. O feito foi realizado pelo revezamento entre duas faixas, né? I Want to Hold Your Hand e She Loves You, né? Aliás, três faixas. Can't Buy Me Love também estava nessa aí. Há 56 anos, os Beatles lançavam o álbum Let It Be, que é o último registro de estúdio editado pela banda antes da dissolução oficial da banda. Há 55 anos, o álbum Stick Fingers dos Rolling Stones chegava ao primeiro lugar da parada no Reino Unido. O disco que tem a icônica capa, né, assinada pelo Andy Warhol. Há 47 anos, o The Cure estreava no mercado fonográfico com o lançamento do álbum Three Imaginary Boys. Há 33 anos, o Aerosmith chegava ao topo da parada americana com o álbum Get a Grip. E nesse álbum aí tem Crying, tem Amazing, a gente vai tocar Crying aí na sequência. Há 3 anos, morria a Rita Lee. Aos 75 anos de idade, a compositora e instrumentista, figura central do rock brasileiro e também do tropicalismo, né? Tratava um câncer de pulmão desde 2021, então já 3 anos sem a Rita Lee. E aí eu vou falar que a gente ia atualizar, né? Embora a morte não tenha ocorrido hoje, mas vamos atualizar como hoje. Mas foi ontem, né, que morreu aos 73 anos, e aí tem tudo a ver com a Rita Lee. Eu tô falando do Luiz Carnini, guitarrista que ajudou a moldar a identidade do rock nacional, né? Com riffs, solos e gravações que atravessaram gerações, como eu falei, né? Ele trabalhou com a Rita Lee, junto do Tutti Frutti, e o Carlini eternizou o seu nome ao criar aquele marcante solo da música Ovelha Negra, um dos mais emblemáticos da música brasileira. E o Carlini deu um depoimento pro site da Gibson, né, que é a guitarra que ele tocava, né, a Gibson Les Paul, e ele falou sobre esse momento desse solo que se tornou tão icônico.
2: A história do rock brasileiro. Fala pra vocês, contar uma história sobre o solo de Ovelha Negra, o clássico da Rita Lee, Tutti Frutti. Essa música já estava sendo mixada e não tinha solo de guitarra. Eu tava vendo aquela base abaixando assim o fade out no final da música e senti que ali faltava alguma coisa, que viria a ser o solo de Ovelha Negra. Mas até então não tinha esse solo, mas eu pensei tanto nisso que eu sonhei com o solo e acordei assobiando o solo de Ovelha Negra. Aí cheguei no estúdio à noite, queria mostrar, ó, eu quero pôr um solo de guitarra na música. Aí todo mundo foi contra, pô, essa música é a balada do disco, que vai vender o disco. E não precisa de solo, já tem guitarra pra caralho nesse disco que chega, não vai ter. Pô, peguei e fui embora. Mal, né? Porque ninguém deu nem bola pra minha história. Segunda noite eu fui na mixagem de novo, era no estúdio meu dourado aqui em São Paulo. Aí eu falei, pessoal, esperava uma hora assim que todo mundo parava assim, tava falando, galera, pois é, tive a ideia de um solo de guitarra na música e tal, pô, galera, mas por que o solo? Tá bom, a balada do disco, não vai ter solo nenhum e tal. Segunda noite fiquei desse tamanho de novo, fui embora. E uma terceira chance, assim, de madrugada, nosso produtor, o Andy Mills, que era um inglês que veio com Alice Cooper pro Brasil, que estava produzindo o nosso disco, ele virou para mim no momento e falou, escuta, você falar sobre aquele solo, guitarra da Ovelha Negra, mostra isso aí. Foi umas 2:30 da manhã. Foi legal, tá todo mundo lá, Rita Lee, o Tutti Frutti inteiro, empresário, tudo junto. Aí eu peguei e desci os escadas do Estúdio Dourado, peguei a guitarra, minha guitarra, minha Les Paul Gibson, no top, eu tava ligado no Twitter, era o app que eu tinha. Só não tinha pedal nenhum. Eu peguei, pus o fone, ele soltou, eu toquei. Quando eu toquei, ele falou, vem aqui. Eu cheguei lá em cima, todo mundo, pô, ficou do caralho, legal demais e tal. Ele virou pra mim e falou, agora vai embora. Eu falei, como vai embora? Ele falou, meu, você não vai mexer nisso nunca mais. Ficou de... Eu falei, não, eu tava só te mostrando. Eu, vamos gravar de novo agora com o sustain e tal. Eu só tava mostrando como seria a ideia e tal. Ele não deixou mexer mais. Aquilo é um first take, entendeu? Foi gravado de prima. Ele, aí eu insisti pra refazer e tal, ele pegou e tirou a fita da máquina. Guardou e falou, não vai mexer. Então a Ovelha Negra foi feita desse jeito, pessoal. Eu sonhei com o negócio, eu batalhei demais pra ele entrar dentro da música. E ele entrou na primeira vez com vocês, só. Essa é a história. Isso aí foi muito gratificante na minha carreira, me ensinou muita coisa como músico e como homem. Aprendi bastante com isso nessa fase do rock brasileiro. O solo ficou muito famoso, foi premiado e tal. A história é essa, Ovelha Negra.

0: Cux FM e o melhor do pop rock de todos os tempos, Talking Heads com Wild Wild Life. Teve ainda The Cure com Team 15, Saturday Night. Os Rolling Stones com Blood Sugar. Pete Bailey com Walking on the Shiny's Wall. O Aerosmith com Crying. E abrimos com a Rita Lee, Ovelha Negra. Vamos saber da previsão do tempo para amanhã, que indica aí um sábado típico de outono no Rio Grande do Sul, com amanhecer frio, variação de nuvens e possibilidade de chuva isolada em algumas regiões. Caxias do Sul, dia começa gelado, viu? Mínima em torno de 7 graus, máxima de 14 graus, com períodos de muitas nuvens e chance de garoa passageira. Bento Gonçalves, o tempo parecido, né? Variando entre 12 e 23 graus, porém com sol aparecendo entre nuvens ao longo do dia. Vacaria, o frio será mais intenso em Vacaria no começo do dia, com mínima próximas aí dos 5 graus e máxima em torno de 13, além de céu parcialmente nublado. Litoral Norte e Torres terá temperaturas mais amenas, entre 15 e 22 graus, com presença de nuvens e aberturas de sol durante a tarde. Porto Alegre, a capital, terá um dia de tempo instável, com muitas nuvens e possibilidade de chuva isolada. A temperatura varia entre 16 e 24 graus. 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

0: Mix FM e o melhor do pop rock de todos os tempos, ao som de Hill News and the News. Stuck with You. Vamos fechando o Via Expressa desta sexta-feira. TV da Big Old Dynamite com Situational Win, Didi, Slow Emotion Replay, Tom Barlow com She Will Not Apologize e o Jim Blossoms com Fall You Down. Era isso, Via Expressa fica por aqui. Eu sou Fernando Machado, tô de volta segunda-feira, 5 da tarde, com mais uma edição do Via Expressa, garantindo a sua trilha sonora de final de tarde, início de noite, na Conexão UXFM. Amanhã, sábado, 5 da tarde, tem Go Back, a máquina musical viajando no tempo. Go Back, sábado, 5 da tarde, reprisa domingo ao meio-dia com esse que vos fala. Uma ótima noite de sexta-feira a todos. Aproveite o final de semana, cuide-se. Até mais. Tchau. 7 para 7.
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0: Hora certa. 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
0: Está no ar a Voz do Brasil. 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
2: Boa noite.
1: Uma boa noite para você que nos acompanha em todo o país.
2: Sexta-feira, 8 de abril de 2026.
1: E vamos ao destaque do dia em investimento em energia.
2: São 130 bilhões de reais para melhorar a distribuição de energia elétrica no país até 2030. Gabriela Noronha.
3: Foram renovados os contratos de concessão de 16 distribuidoras de energia elétrica. A renovação dos contratos beneficia cerca de 42 milhões de residências no país.
1: E anunciado também, Luz para Todos vai chegar a mais 233 mil novas famílias.
2: E ainda, rendimento médio mensal do brasileiro alcança o maior patamar da série histórica desde 2012.
1: O valor tem crescimento de 5,4% em 2025 e chega a R$ 3.367, Graziella Bezerra.
4: O aumento da oferta de trabalho foi o que mais puxou o incremento da renda.
2: Você vai ouvir também serviços públicos na mão.
1: GovBR alcança a marca de 500 milhões de assinaturas eletrônicas.
2: Saiba como proteger sua conta e evitar golpes virtuais. Cleide Lopes.
5: Você pode acessar na plataforma serviços digitais que vão ajudar a proteger seus dados contra golpistas.
1: Hoje, na apresentação da Voz do Brasil, Mariana Jundumem e Nazi Brum.
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1: 130 bilhões de reais em investimentos para modernizar a distribuição de energia elétrica no país até 2030.
2: O anúncio foi feito em evento que contou com a presença do presidente Lula.
1: O objetivo é melhorar a qualidade dos serviços prestados à população e incentivar o desenvolvimento e a geração de renda.
3: Foram renovados nesta sexta-feira os contratos de concessão de 16 distribuidoras de energia elétrica em 13 estados do país. Os contratos devem viabilizar cerca de 130 bilhões de reais em investimentos até 2030. Esses recursos serão investidos em projetos de modernização da rede, expansão de linhas de distribuição e aumento da capacidade de resposta a apagões e eventos climáticos. Por exemplo, segundo o ministro de Minas e Energia, Alexandre Silveira, os contratos agora incluem novas regras para melhorar o atendimento ao consumidor.
6: O objetivo é proporcionar atendimento mais eficiente, mais rápido, mais respeitoso aos consumidores de energia brasileiros. Bairros mais pobres terão o mesmo padrão de qualidade que os bairros mais ricos.
3: A renovação dos contratos beneficia cerca de 42 milhões de residências no país. Além disso, a expectativa é de que sejam gerados mais de 100 mil empregos. Presente na cerimônia, o presidente Lula falou sobre a importância da parceria entre Estado e iniciativa privada para garantir o fornecimento de energia em todo o Brasil.
7: Que a gente pode ter um país que nunca mais teremos apagão. E a renovação desses contratos, antecipando inclusive a renovação, é uma demonstração de que o governo tem confiança nos empresários, de que a gente pode apresentar ao Brasil a ideia de que o Estado pode trabalhar em parceria com os empresários e permitir que os empresários possam executar o trabalho da forma mais perfeita possível.
3: Durante o evento, o presidente Lula e o ministro Alexandre Silveira também assinaram a atualização de um decreto que moderniza o Luz para Todos, programa que leva energia a quem mais precisa e amplia o alcance da iniciativa para mais de 233 mil novas famílias. O objetivo é promover o uso produtivo da energia voltado à geração de renda. No caso do pequeno produtor Gilson Matos, de Canavieiras, no sul da Bahia, a chegada da energia elétrica trouxe uma verdadeira mudança de vida.
8: Era luz de vela, era o lampião, a água para chegar até aqui era uma dificuldade tremenda. Tudo era mais difícil, a gente não tinha projetos. Então, depois da chegada do Luz para Todos, tudo mudou, né? Nos incentivou a plantar, a criar, produzir, fazemos hortas. Hoje nós já temos água com facilidade, porque nós já temos bomba elétrica. Tudo hoje ficou mais fácil.
3: Com a atualização, o programa Luz para Todos passa a priorizar grupos como mulheres, chefes de família, comunidades que necessitam de infraestrutura voltada à segurança alimentar e famílias em situação de vulnerabilidade. Reportagem Gabriela Noronha.
2: E o programa Gás do Povo tem data fixada e será pago sempre no dia 10 de cada mês.
1: Neste domingo, a Caixa Econômica Federal fará o pagamento do Vale Recarga para cerca de 2 milhões e 700 mil famílias.
2: Para ter acesso à recarga, o responsável familiar deve procurar uma das 25 mil revendedoras em todo o país, utilizando o cartão do Bolsa Família com chip ou o cartão de débito da Caixa.
1: Também pode utilizar o CPF e o código de validação que será enviado para o celular do responsável.
2: O programa Gás do Povo fornece a recarga de botijões de 13 quilos para 15 milhões de famílias inscritas no Cadastro Único.
1: Mas elas não recebem todas ao mesmo tempo. As recargas têm validade de 2 a 3 meses, a depender do tamanho da família.
2: O brasileiro está ganhando mais.
1: O valor médio mensal recebido já passa de R$ 3.367,00, o melhor da série histórica do IBGE desde 2012.
2: A melhoria nos rendimentos foi verificada no mercado de trabalho e também nos benefícios sociais.
4: É o maior rendimento da série histórica iniciada em 2012. O rendimento médio mensal do brasileiro foi de R$ 3.367,00 em 2025. Um crescimento de mais de 5% em relação ao registrado em 2024. No universo de 212 milhões de brasileiros, 67% tiveram algum tipo de renda no ano passado. O aumento da oferta de trabalho foi o que mais puxou o incremento da renda. No ano passado, a população ocupada chegou a 101 milhões de pessoas e a massa de rendimento total dos trabalhadores atingiu quase R$ 362 bilhões de reais, também um recorde. Outras fontes contribuíram para o aumento da renda, como explica o pesquisador do IBGE, Gustavo Fontes.
9: Ao analisar por tipo de rendimento, se observa que 47,8% da população possui rendimento do trabalho, enquanto 27,1% tinham rendimentos de outras fontes. Entre esses outros rendimentos, o destaque vai para a aposentadoria e pensão, que abrange 13,8% da população residente, seguida por rendimentos de programas sociais do governo, 9,1%.
4: A região sul manteve a maior proporção de pessoas com rendimento, cerca de 71%, enquanto norte e nordeste apresentaram os menores percentuais, apesar dos avanços registrados nos últimos anos. Para o economista José Luiz Pagnussá, os números apontados pela PNAD mostram uma evolução no mercado de trabalho e nas políticas sociais.
10: Porque ao mesmo tempo em que o rendimento médio está subindo, temos recordes também no número de pessoas ocupadas. E além disso, dado o impacto das políticas sociais, esse recorde se dá também com os menores índices de desigualdade da história brasileira.
4: Na comparação com o período pré-pandemia, o aumento é mais expressivo. O rendimento médio de todas as fontes ficou 8,6% acima do registrado em 2019, o que mostra que a recuperação na renda se manteve de forma consistente até 2025. Reportagem Graziele Bezerra.
1: Crédito, cheque especial, crédito pessoal.
2: Brasileiros que não conseguem pagar dívidas nessas modalidades têm agora a oportunidade de sair do sufoco financeiro com o Desenrola Famílias.
1: Juros mais baixos, prazos mais longos e descontos estão entre as vantagens do programa.
11: Jácio Fiuza Júnior, de 73 anos, é jornalista aposentado e tem dificuldades para pagar as faturas do cartão de crédito.
12: Fiz a negociação, dividi em várias parcelas e do jeito que está, não baixa a dívida.
11: Assim como Jácio, 80% das famílias brasileiras têm algum tipo de dívida, principalmente com cartão de crédito, cheque especial e crédito pessoal, segundo a Confederação Nacional do Comércio. Agora, essas famílias famílias têm a oportunidade de aliviar o orçamento com o Desenrola Famílias. Podem participar pessoas com renda mensal de até R$ 8.105,00, com dívidas contraídas até janeiro de 2026, com atraso entre 90 dias e 2 anos. O programa prevê descontos de até 90%, linhas de crédito com juros limitados a 1,99% ao mês, prazos de até 48 meses. E ainda a possibilidade de usar até 20% do saldo do FGTS ou R$ 1.000 para abater dívidas. E pessoas com dívidas de até R$ 100 terão o nome limpo num prazo de 30 dias. O Desenrola também exige que as instituições financeiras invistam na educação financeira. Reinaldo Domingos, especialista em educação financeira, diz que é preciso consciência para que as famílias não voltem a se endividar.
13: Tudo que nós ganhamos e nós gastamos, é necessário que nós tenhamos uma organização. O Desenrola Brasil é uma opção, é uma oportunidade muito importante, só que ela precisa vir junto com a educação do comportamento financeiro.
11: A adesão ao Desenrola Famílias deve ser feita diretamente com os bancos e instituições financeiras. Só no Banco do Brasil, nos dois primeiros dias do programa, foram feitos 12.600 pedidos de renegociação. Gilson Bittencourt, vice-presidente de Agricultura e Agricultura Familiar do Banco do Brasil, disse que espera uma procura intensa pelo Desenrola Famílias nos próximos dias.
14: Recuperar a sua adimplência, abrir novas possibilidades de acesso ao crédito. A nossa expectativa com esse segundo é que ele atinja ainda um grupo maior de famílias e traga mais tranquilidade para as famílias e, nesse caso aqui, para os clientes do Banco do Brasil.
11: E para o jornalista Jácio Fiuza, que nos contou sobre a dívida com o cartão de crédito, o programa chegou em boa hora.
12: É um programa que vai beneficiar a mim e muitas famílias brasileiras, né?
11: O Desenrola Famílias também protege as famílias das dívidas com casas de apostas, as chamadas bets. Ele estabelece o bloqueio de CPF para apostas por um período de 12 meses. Colocução de Thaísa Vitória, reportagem Luciana Colares de Holanda.
15: Para estimular as mulheres a seguirem a carreira acadêmica, a CAPES, Coordenação de Aperfeiçoamento de Pessoal de Nível Superior, criou o programa Aurora.
1: A iniciativa é voltada a professoras vinculadas a programas de pós-graduação que sejam gestantes ou mães de crianças de até 2 anos.
15: Em outra frente, estudantes indígenas também estão sendo estimulados na pós-graduação, a seguirem na pós-graduação após concluírem o ensino superior.
1: Sobre esses programas, nós conversamos com a presidente da CAPES, Denise Pires de Carvalho. Acompanhe.
15: Oi, presidente, como vai? Vamos começar falando do estímulo que a CAPES vem oferecendo para que as cientistas que são mulheres consigam continuar suas pesquisas. Qual que é o problema que existe hoje em relação à maternidade e que estímulo é esse?
16: Olá, Mariana, um prazer estar contigo e com o Nazi na Voz do Brasil. As mulheres, elas são maioria entre as mestres e as doutoras do nosso país há mais de 20 anos. E nós temos no Brasil 49% de mulheres cientistas. No entanto, elas atuam menos no corpo docente da pós-graduação. Então há um gargalo, há um impedimento no ingresso e permanência das mulheres como professoras na pós-graduação.
15: Presidente, assim como as mulheres, a CAPES também tem investido em outras ações aí para a promoção da diversidade, com um programa voltado para jovens indígenas, né? O que que é esse programa? Como que ele vai ajudar a ampliar a participação dessas diversas etnias no ambiente de produção científica?
16: É o novo programa de desenvolvimento acadêmico indígena, porque os nossos estudantes indígenas têm sido incluídos no ambiente da educação superior. Quando eles terminam os seus respectivos cursos, eles querem ingressar, muitos deles, nos cursos de mestrado e doutorado. No entanto, a seleção para esses cursos acontece muitas vezes longe da localidade onde eles moram. Então, esse novo programa, ele vem para que aconteça uma seleção dos estudantes indígenas de uma maneira nacional. Eles podem aplicar a seleção do local onde eles estão. Muito semelhante ao que fazemos com os estudantes que vêm do exterior para para estudar no Brasil. Então, um estudante que está em São Gabriel da Cachoeira, que acabou a sua graduação, ele pode tentar a seleção para o mestrado ou doutorado na Unicamp, na UNB, na UFRJ, ou mesmo na Universidade Federal do Amazonas, sem precisar sair de São Gabriel da Cachoeira. Ele faz a seleção e ele só vai para a região para onde ele é selecionado depois dele ser selecionado.
1: Agora, presidente, como é que a CAPES identificou a necessidade desse estímulo aos indígenas, né? E que benefícios a maior diversidade de culturas e origens dos cientistas pode trazer para as pesquisas brasileiras?
16: Foram os próprios estudantes indígenas que trouxeram essa demanda para a CAPES, junto com os professores que atuam na educação escolar indígena, que vieram nos propor que nós fizéssemos um programa específico para que esses estudantes provenientes de povos originários que estão em regiões mais isoladas do país, possam continuar os seus estudos, fazendo a seleção das suas localidades. E eles vão migrar para seguir os seus estudos no mestrado, no doutorado, somente após serem selecionados.
15: Mas é como o Nazi disse, né? Tem um benefício para a própria produção científica brasileira, para o tipo de pesquisa que vai ser feita?
16: Com toda certeza, porque nós temos a educação dialógica, é aquela que leva melhores resultados. E esses estudantes, com certeza, terão muito a contribuir no ambiente da pós-graduação, porque eles trazem todos os saberes que existem nos povos originários, toda aquela troca de experiência entre a produção de conhecimento do ambiente da universidade, que é internacional, agora passa a contar também com o conhecimento que vem dos povos originários. E essa educação dialógica certamente aumentará a produção de conhecimento no nosso país e será uma produção de conhecimento que tem possibilidade de atender muito mais às demandas da nossa sociedade, nos diferentes territórios da nação.
15: Agora, presidente, para além desses grupos específicos que a gente mencionou aqui, as mulheres, os indígenas, o governo do Brasil tem também feito um movimento de valorização da produção científica como um todo. Teve, inclusive, reajuste das bolsas, da CAPES, e a gente vê outros estímulos aí. Eu queria que a senhora falasse um pouco mais para a gente do que foi feito nesses últimos anos.
16: No ano de 2023, quando assumimos, houve um aumento de pelo menos 40% no valor das bolsas, mestrado e doutorado, e esse aumento no valor das bolsas foi acompanhado também de um aumento no número de bolsas. É importante que tenhamos cada vez mais pós-graduandos com acesso à bolsa, porque a bolsa garante permanência do pós-graduando nos cursos e a conclusão do mestrado e do doutorado. Mas, para além disso, a CAPES tem seguido no caminho de contratos com as editoras, através do portal de periódicos da CAPES, que completou 25 anos, nós estamos investindo não somente no acesso à leitura pelos programas de pós-graduação. Então, há 25 anos, a CAPES propicia o acesso à leitura dos periódicos internacionais. Agora, a CAPES financia também a publicação da ciência brasileira, a publicação dos artigos da produção de conhecimento nacional nessas revistas internacionais. Com isso, nós temos aumentado muito o número de artigos publicados pela pós-graduação brasileira nas revistas internacionais. Certamente o Brasil vai ficar melhor colocado no futuro próximo entre os países que mais produzem conhecimento no mundo. Para além de produzirmos mais, termos o nosso trabalho aceito para publicação, o que comprova a excelência da ciência brasileira, porque é muito difícil publicar nessas revistas, somente artigos de qualidade são aceitos. Agora, com o pagamento que é feito pelo Ministério da Educação através da CAPES, nós temos um aumento no número. E esse artigo que é publicado internacionalmente em acesso aberto, ou seja, todo mundo vai poder ler a produção científica nacional, nós teremos um aumento da citação dos trabalhos que são originários da pós-graduação e da ciência brasileira. Portanto, uma ciência que produz mais, publica mais e tem maior visibilidade.
1: Certo, muito bom. Nós conversamos com Denise Pires de Carvalho, presidente da CAPES, que é a Coordenação de Aperfeiçoamento de Pessoal de Nível Superior. Presidente, muito obrigado pela participação na Voz do Brasil.
16: Prazer é todo meu.
15: Recorde de exportações do agronegócio brasileiro no primeiro trimestre desse ano eleva o setor à posição de destaque no comércio internacional.
1: As vendas no exterior somaram mais de 38 bilhões de reais, um aumento de 0,9% em relação ao mesmo período do ano passado.
15: De acordo com o Ministério da Agricultura e Pecuária, o principal destino das exportações do agro brasileiro é a China.
1: Os números, segundo o Ministério da Agricultura, refletem a competitividade dos produtos brasileiros no comércio internacional.
15: E também são fruto da ampliação do mercado. Já são 601 aberturas de mercado do agronegócio desde 2023.
1: Quem explica é o secretário de Comércio e Relações Internacionais, Lucas Rua.
17: Aproximadamente 30% de tudo que nós exportamos é do complexo soja, mas eu queria chamar a atenção aqui também para as proteínas animais. Nós tivemos um acréscimo de aproximadamente 22% nas exportações, um destaque para recordes em carne bovina, também na carne suína, e a gente vê efetivamente um trabalho de diversificação de mercado. Veja o caso do açaí, das castanhas, de alguns produtos básicos como feijão, a partir de uma série de ferramentas que nós temos, por exemplo, aqui no Ministério da Agricultura, como o Agro Insight, Passaporte Agro, a participação em feiras internacionais em conjunto com a Apex, a gente gera oportunidade, a gente gera renda e a gente gera emprego, especialmente onde mais precisa, que é no interior do nosso país.
15: Serviços públicos em um clique. Está cada vez mais fácil e simples resolver e acessar as políticas de governo sem sair de casa.
1: No início de maio, o gov.br registrou mais de 500 milhões de assinaturas eletrônicas.
15: E pela primeira vez, mais de 80 milhões de brasileiros acessaram o gov.br em um único mês.
1: O número de acessos únicos foi registrado em março e supera a população de países como a Alemanha e França.
15: Para garantir a segurança no acesso, o gov.br conta com níveis de proteção.
1: E dentro da ferramenta é possível encontrar serviços que ajudam a evitar golpes virtuais.
5: Acessar serviços do INSS, do SUS ou até assinar um documento sem sair de casa já é uma realidade no Brasil. Tudo isso é possível com a conta gov.br. Ela funciona com um login único que reúne mais de 4.600 serviços digitalizados do governo federal. Hoje, mais de 175 milhões de brasileiros já utilizam a plataforma, entre eles o vendedor Pedro Vieira.
18: Uso para carteira, uso para curso também, para acessar documentos e imposto de renda também, tudo, uso Gov para tudo.
5: E Pedro Vieira destacou a segurança ao usar a ferramenta.
18: E é muito seguro, bem confiável. Tem acesso biométrico, tem acesso digital também.
5: Para dar mais segurança ao cidadão, a conta gov.br funciona com diferentes níveis de proteção. O bronze concede o acesso básico, o prata é feito com avaliação bancária e o ouro com biometria. E quanto maior o nível da conta, mais seguro é o acesso. Além disso, o usuário pode ativar a verificação em duas etapas, que funciona como uma segunda barreira contra invasões, como explica Hudson Mesquita, diretor do Departamento de Identidade Digital do Ministério da Gestão e da Inovação em Serviços Públicos.
19: Após ele entrar com o CPF e a senha, é solicitado um código que ele mesmo gera ali no aplicativo gov.br. Então, imagina um cenário onde o fraudador consegue roubar a senha do cidadão, ele não teria acesso a esse código, não teria como acessar a conta, né? Então, é uma segunda camada ali de segurança.
5: Com a conta Gov protegida, você pode acessar na plataforma serviços digitais que vão ajudar a proteger seus dados contra golpistas. A proteção do CPF impede que empresas sejam abertas no seu nome sem autorização. O BC Protege Mais bloqueia a abertura de contas bancárias indevidas. E o Registrato permite consultar contas, dívidas e chaves PIX vinculadas ao seu CPF. E tudo isso sem precisar enfrentar filas ou sair de casa. É o caso do educador físico Felipe Cavalcante.
20: Porque antigamente a gente tinha que ir lá na hora, né? E presencialmente, toda aquela burocracia, e hoje na nossa mão a gente consegue resolver esse problema.
5: Em caso de dúvidas, as pessoas podem acessar o gov.br/conta. Também é possível receber
0: receber atendimento presencial sobre a plataforma. Para encontrar uma unidade do balcão gov.br, vá em gov.br/presencial. Reportagem Cleide Lopes.

0: comunicação.
1: Fique agora com as notícias do Poder Judiciário do Congresso Nacional. Uma boa noite.
0: A gente volta segunda-feira. Boa noite para você e até lá.
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4: STF fixa regras para o pagamento de verbas indenizatórias e reafirma o teto constitucional.
5: STJ define que oferta de imóvel em plataformas como o Airbnb exige aprovação do condomínio.
4: Justiça Eleitoral atinge 158 milhões de eleitores e 88% de biometria.
5: Boa noite, eu sou Carlos Eduardo Cunha.
4: E eu sou Walter Lima.
5: O STF publicou um conjunto de decisões sobre o regime remuneratório do Judiciário e do Ministério Público.
4: As decisões estabelecem medidas para unificar critérios nacionais de pagamento, restringir a criação de benefícios e ampliar a transparência na folha de pagamento do setor público. Arthur Filho.
6: Entre os principais pontos definidos pelo Supremo Tribunal Federal está o reforço de que o subsídio dos ministros da Corte continua sendo o teto remuneratório da administração pública. O tribunal também reafirmou a equiparação entre os regimes remuneratórios da magistratura e do Ministério Público, desde que observados os limites constitucionais. Outro ponto central é a regra de que verbas indenizatórias só podem ficar fora do teto quando houver previsão expressa em lei nacional, além de unificação de critérios pelo Conselho Nacional de Justiça, o CNJ, e pelo Conselho Nacional do Ministério Público.
5: O uso de imóveis residenciais para estadias de curta duração, como em contratos na plataforma Airbnb, depende da aprovação do condomínio.
4: Essa definição é do STJ. Fátima Uchoa.
7: A proprietária de um apartamento em Minas Gerais pretendia destiná-lo a estadias de curta duração sem necessidade de aprovação em assembleia, mas o condomínio alegava que isso, além de não estar previsto em convenção, afastava o caráter residencial do prédio. No STJ, o voto que prevaleceu no julgamento foi o da ministra Nancy Andrighi. A segunda sessão manteve acórdão do Tribunal Estadual e considerou que o uso dos imóveis para exploração econômica ou profissional descaracteriza a destinação residencial e, por isso, deve ser autorizado por, no mínimo, 2/3 dos condôminos. Essa definição uniformiza o entendimento do próprio STJ sobre o tema.
5: Justiça Eleitoral atinge 158 milhões de eleitores e 88% de biometria.
4: Dados foram consolidados após o fechamento do cadastro eleitoral. Fábio Ruas.
8: O fechamento do cadastro 150 dias antes das eleições é uma forma da Justiça Eleitoral organizar o pleito. E com isso, o Corregedor-Geral da Justiça Eleitoral, ministro Antônio Carlos Ferreira, divulgou as informações durante sessão plenária. São mais de 158 milhões de eleitoras e eleitores, sendo 140 milhões com a biometria registrada. A presidente do TSE, ministra Carmen Lúcia, lembrou que a biometria traz mais segurança para as eleições.
5: Nos próximos dias 13 e 14, o TST sedia um encontro sobre boas práticas de conciliação e mediação.
4: O evento é uma etapa preparatória para a Semana Nacional da Conciliação Trabalhista 2026. Ana Paula Souza.
9: O encontro antecede a Semana Nacional da Conciliação Trabalhista 2026, que acontece de 25 a 29 de maio, com um slogan inspirado na Copa do Mundo, um acordo muda o jogo, já que o trabalhador pode procurar o Centro Judiciário de Conciliação de Conflito antes mesmo de ajuizar uma ação e resolver o problema sem precisar seguir com o processo nos tribunais.
5: Justiça Federal condena a União e INSS a reduzir prazo de perícias médicas no norte do Piauí.
4: A ação foi proposta pelo MPF, Vanessa Pereira.
10: Segundo o MPF, o tempo médio de espera para perícia na região norte do Piauí, especificamente nos municípios de Parnaíba, Cocal e Piracuruca, chega a mais de 6 meses. Tempo muito maior que a média nacional e o prazo fixado pelo STF. Agora, segundo a sentença, o INSS terá até 3 meses para realizar os agendamentos, perícias e avaliações sociais. Para isso, foi autorizado o atendimento de segurados em outras agências do INSS, perícias remotas, mutirões e convênios com entidades públicas ou privadas. Em caso de descumprimento injustificado, a multa estipulada é de R$5 milhões. Ainda cabe recurso da decisão.
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5: Boa noite,
4: bom fim de semana e até segunda-feira.
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11: Eu sou Ricardo Nakaoka e estes são os destaques de hoje do Jornal do Senado, que começa agora. Congresso promulga lei que reduz penas dos condenados pelos atos de 8 de janeiro. Senado vai analisar redução do tempo de serviço para aposentadoria de policiais e bombeiros militares. Projeto torna inafiançável homicídio no trânsito cometido por motorista embriagado. Boa noite. O presidente do Congresso Nacional promulgou nesta sexta-feira a Lei da Dosimetria. A nova legislação, que reduz as penas dos condenados pelos atos de 8 de janeiro, passa a valer após a publicação no Diário Oficial da União. Repórter Maurício De Santi.
12: O projeto da dosimetria, com o objetivo de reduzir as penas para os condenados pelos atos do 8 de janeiro, foi aprovado pelo Senado e pela Câmara no ano passado, mas sofreu um veto integral do presidente Lula. Esse veto, no entanto, foi derrubado no dia 30 de abril por decisão da maioria dos deputados e dos senadores. Pela Constituição, o presidente do Senado pode promulgar uma lei quando o presidente da República deixa de sancioná-la em até 48 horas. E foi o que aconteceu. Para o senador Carlos Viana, do PSD de Minas Gerais, a lei da dosimetria é uma questão de justiça.
13: As pessoas que foram condenadas em 8 de janeiro, aquelas que depredaram, que cometeram crimes, elas têm que responder de acordo com a sua responsabilidade. Nossa obrigação fazer essa correção para que as pessoas respondam, mas dentro sim da responsabilidade, dentro do que cometeram.
12: Já o líder do governo no Congresso, o senador Randolfe Rodrigues, do PT do Amapá, tem um entendimento diferente e questiona a legalidade da redução de penas.
14: Se trata de crime contra o Estado Democrático de Direito. Então, claramente, são insuscetíveis.

0: Imagem em solo americano. As informações com o repórter Bruno Lourenço.
1: Os pedidos de esclarecimento apresentados pelo senador licenciado Jorge Seife, do PL de Santa Catarina, foram motivados por divergências entre as versões da Polícia Federal Brasileira e das autoridades dos Estados Unidos. Segundo o senador, o diretor-geral da PF teria afirmado à imprensa que a detenção de Ramagem foi fruto de uma cooperação bilateral, versão que teria sido negada pelos americanos logo em seguida.
2: O delegado de uma instituição respeitada que nós amamos, respeitamos, que é a Polícia Federal do Brasil, dando declarações desastrosas e acima de tudo ele mentiu, ele inventou ou tem acordo, nós não sabemos. O Brasil precisa saber. O
1: delegado Marcelo Ivo de Carvalho, que atuava junto ao Serviço de Imigração e Alfândega dos Estados Unidos, foi desligado da função após o ocorrido.
0: O Senado vai discutir o projeto da Câmara dos Deputados que reduz o tempo mínimo de atividade militar exigido para aposentadoria integral de policiais e bombeiros. A proposta permite que os estados diminuam em até 5 anos as regras aplicáveis a esses profissionais. Repórter Douglas Castilho.
3: A regra atual prevê que os militares, para fazerem jus à aposentadoria com o valor integral de seus vencimentos, devem trabalhar por 35 anos, sendo ao menos 30 deles como militar. Com a proposta, os estados passariam a ter a liberdade de reduzir o tempo necessário na atividade militar de 30 para até 25 anos. A medida é uma forma de reconhecer as dificuldades inerentes a essas profissões. O senador Stevenson Valentim, do Podemos do Rio Grande do Norte, afirmou ser favorável à discussão do projeto no Senado e explicou suas razões.
4: Você sabe que é trabalhar na escala 24 por 24, 24 por 32, não, e lidando com situações de estresse, passando o dia todo lidando com coisas que ninguém quer lidar, que é a segurança pública, quer trocar tiro com bandido, quer subir morro, quer ir atrás de traficante, de bandido. Eu acho que é justo a gente discutir isso aqui.
3: O texto também afeta a regra de transição daqueles que ingressaram na carreira antes de 2020. Os estados terão a permissão para baixar o requisito mínimo de 25 para 20 anos de serviço militar, embora os profissionais ainda precisem arcar com um pedágio proporcional ao tempo que faltar.
0: E foi sancionada a lei que permite aos médicos residentes o fracionamento das férias anuais, mas a medida só vai entrar em vigor 180 dias depois da publicação oficial. Repórter Lana Dias.
5: Uma nova lei permite o fracionamento das férias para médicos residentes. O texto sancionado pelo presidente Lula diz que, a pedido, os profissionais na especialização poderão dividir os 30 dias de repouso anual em períodos de, no mínimo, 10 dias cada. O parcelamento também vale para os residentes em outras áreas da saúde, com regras a serem definidas em regulamento. Quando a medida esteve em discussão no plenário do Senado, o senador Nelsinho Trade, do PSD de Mato Grosso do Sul, que é médico, explicou que a proposta favorece a formação do profissional.
6: Você já com aquele pique entrando numa cirurgia atrás da outra, dali a pouco você entra de férias, fica 30 dias sem pegar num bisturi, sem pegar nas pinças cirúrgicas. Você regride, é uma coisa natural. Ao passo que se você puder fracionar suas férias, você vai conseguir de uma forma bem equilibrada colocar o seu descanso para ser exercitado sem perder o tempo do seu aprendizado.
5: Também médica, a senadora Zenaide Maia, do PSD do Rio Grande do Norte, defendeu a iniciativa.
7: A residência médica é uma força de trabalho em qualquer hospital e escola desse país. Então, querer fracionar suas férias é justo.
5: O fracionamento de férias começará a valer 180 dias depois da publicação da lei, ou seja, em meados de novembro. Até lá, o médico continua com direito a 30 dias consecutivos de férias, sem possibilidade de divisão. De acordo com a pesquisa Demografia Médica no Brasil, o país contava com 47,7 mil médicos residentes em 2024.
0: Estamos na campanha Maio Amarelo, que busca conscientizar a população da importância do trânsito seguro. Um dos projetos no Senado sobre esse assunto torna crime inafiançável o homicídio no trânsito quando o motorista está sob efeito de álcool. Repórter Márcio Maturana.
8: Começou a campanha Maio Amarelo para um trânsito mais seguro. O Senado analisa vários projetos sobre o assunto. Um deles, na Comissão de Constituição e Justiça, torna o bafômetro obrigatório para motorista envolvido em acidente. O texto é do senador Fabiano Contarato, do PT do Espírito Santo.
9: Se hoje um motorista, mesmo bêbado, mata alguém e fica no local, o delegado está impedido de lavrar o auto de prisão em flagrante, porque não se imporá prisão em flagrante nem se

0: vantagens da fiança ao condutor que prestar pronto integral socorro à vítima ou que não fugir do local. Então, todos ficam, se recusam a submeter ao teste.
1: Outro projeto aprovado recentemente e já transformado em lei, criou o Dia Nacional da Mobilização em Memória das Vítimas de Trânsito, a ser celebrado no terceiro domingo de novembro.
2: E a senadora Damares Alves, do Republicanos do Distrito Federal, destacou a importância da campanha Maio Laranja de enfrentamento à violência sexual contra crianças e adolescentes. A parlamentar defendeu a intensificação das ações de prevenção, denúncia e responsabilização diante da recorrência dos casos no país. Também afirmou que a subnotificação compromete a formulação de políticas públicas eficazes. Damares Alves também alertou que meninos estão entre as vítimas de abuso sexual e precisam de maior visibilidade nas ações de proteção.
3: E às vezes o menino não fala porque ele acha que foi uma brincadeira. E às vezes o menino não fala porque a vergonha para o menino é muito maior do que para a menina. Mas a gente precisa observar os comportamentos.
2: Com a edição de Paula Groba e trabalhos técnicos de João Lira, o Jornal do Senado fica por aqui. Acompanhe agora as notícias do Tribunal de Contas da União e da Câmara dos Deputados. Boa noite e um bom fim de semana.
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6: Câmara aprova aumento da proteção legal para vítimas de crimes sexuais.
7: Presidente garante a votação da proposta que altera a jornada de trabalho.
6: Deputados defendem ações para a promoção do desenvolvimento regional.
7: Boa noite. Gilson Daniel, do Podemos do Espírito Santo, rebate declarações de gestores que criticam o repasse de recursos a municípios. De acordo com o parlamentar, é nas cidades que os investimentos públicos se traduzem diretamente em serviços essenciais, como água e energia.
6: Segundo Gilson Daniel, administrações municipalistas promovem impactos concretos na infraestrutura e na qualidade de vida da população. Ele alerta os capixabas para a importância de políticas que garantam um apoio financeiro contínuo aos municípios.
7: Daniel Almeida, do PCdoB, registra a realização de programa do governo da Bahia que busca ouvir moradores, lideranças e representantes da sociedade civil para reunir propostas voltadas ao planejamento público do estado. Ele ressalta que a abertura da ação ocorreu no início do mês em Irecê.
6: Daniel Almeida sublinha que o modelo funciona como espaço de prestação de contas sobre compromissos assumidos anteriormente pelo Executivo Estadual. Ele assinala que a mobilização deve percorrer outros territórios baianos, ampliando a participação na definição de prioridades para a Bahia.
4: Agricultura.
7: Preocupado com a crise financeira dos produtores rurais, Afonso Rando, PP do Rio Grande do Sul, cobra a votação do projeto que prevê o alongamento das dívidas agrícolas. Ele explica que a medida pode ser viabilizada com recursos do Fundo Social e dos royalties do petróleo.
6: Segundo Afonso Ram, os produtores precisam de condições mais favoráveis que as atuais, como prazo de até 10 anos para pagamento e carência de 3 anos. O deputado avalia que o setor precisa de 180 bilhões de reais para garantir a produção de alimentos e a sustentabilidade no campo.
4: Meio ambiente.
7: Marina Silva, da Rede de São Paulo, destaca encontro internacional.

0: Informa que o evento reuniu mais de 4 mil trabalhadores que aprovaram 12 propostas em defesa da categoria.
1: Luiz Carlos Mota parabeniza a Federação dos Comerciários do Estado de São Paulo pela organização e reafirma apoio às pautas de valorização profissional e direitos trabalhistas.
0: Transportes. Câmara aprova a renovação de carteira de motorista com mais facilidade para condutores sem multas. O repórter Antônio Vital tem detalhes sobre a medida.
2: A Câmara dos Deputados aprovou medida provisória que torna mais simples a renovação da Carteira Nacional de Habilitação, a CNH, se o motorista estiver inscrito no Cadastro Positivo de Condutores. O cadastro, criado em 2020, contempla os motoristas que não cometeram infrações de trânsito nos últimos 12 meses. A proposta original, editada pelo governo, dispensava os condutores sem multa de fazer os exames do DETRAN para renovar a CNH ou autorização para conduzir ciclomotor. O relator da medida provisória na comissão mista, composta por deputados e senadores, senador Renan Filho, do MDB do Alagoas, alterou o texto e manteve a exigência de exames de aptidão física e mental para renovação da carteira, mesmo para aqueles sem multas. A mudança foi pedida pelo senador Dr. Irã, do PP de Roraima. Ele argumentou que, caso a pessoa não tivesse multas de trânsito, poderia ficar 30 anos sem fazer qualquer exame, o que seria um risco. A medida provisória determina ainda que os custos dos exames de aptidão física e mental e da avaliação psicológica têm que obedecer um teto máximo nacional a ser fixado pela Secretaria Nacional de Trânsito. O governo, ao editar a medida provisória, argumentou que 20 milhões de motoristas dirigem sem habilitação devido aos custos elevados da carteira. A medida provisória que torna mais simples a renovação da Carteira Nacional de Habilitação, a CNH, se o motorista não tiver multas em um período de 12 meses, seguiu para análise do Senado. Da Rádio Câmara de Brasília, Antônio Vital.
1: Pompeu de Matos, do PDT, celebra a decisão do governo de anular mais de 3 milhões de multas aplicadas pelo sistema de pedágio Free Flow. O deputado ressalta que apenas no Rio Grande do Sul foram registradas mais de 1 milhão e 200 mil autuações indevidas.
0: Pompeu de Matos sugere a aprovação de um projeto que permite a vinculação de débitos de pedágio ao IPVA, sem aplicação de penalidades. Ele afirma que a tecnologia que deveria facilitar a vida do motorista acabou gerando transtornos para cidadãos e caminhoneiros.
1: Política. Tadeu Venere, do PT do Paraná, critica lideranças de direita e de extrema-direita que acusam a esquerda de incoerência, mas que migram de partidos para viabilizar candidaturas, mesmo quando essa mudança signifique estar ao lado de pessoas a quem combatiam antes.
0: Ao citar a derrubada do veto ao projeto da dosimetria, Tadeu Venere questiona a inconsistência entre discursos rigorosos contra crimes e votos que podem resultar na soltura de milhares de presos. Para ele, por não ter propostas reais para a vida dos brasileiros, a oposição se limita a atacar a esquerda.
1: Justiça. Ottoni de Paula, do PSD, reafirma sua tese de que gestões fluminenses autodeclaradas de direita foram responsáveis por episódios de corrupção no Rio de Janeiro. Ele cita irregularidades na Fundação CEPERJ, contratações de funcionários fantasmas e desvio de recursos da privatização da SEDAI.
0: Ottoni de Paula critica o uso da pauta ideológica como forma de encobrir problemas administrativos. Ele afirma que operações policiais recentes em secretarias estaduais levantam questionamentos sobre a condução do poder público no Estado.
1: Talíria Petrone, do PSOL do Rio de Janeiro, aponta uma relação entre a família Bolsonaro e o crime organizado. A deputada menciona a nomeação de familiares de milicianos como exemplos de uma trajetória questionável.
0: Talíria Petrone cita ainda aliados políticos ligados à família Bolsonaro, envolvidos em investigações como casos de funcionários fantasmas no CEPERJ. Para ela, o Brasil deve manter o foco no combate à corrupção.
1: Segurança Pública. Anne Ortiz, do PP do Rio Grande do Sul, defende a urgência de a Câmara votar a redução da maioridade penal para crimes hediondos e de extrema violência. Ela cita a pesquisa feita pela Real Time Big Data, segundo a qual entre 80% e 90% dos brasileiros são favoráveis à proposta.
0: A congressista opina haver falhas no sistema socioeducativo, onde passa o infrator sem ser

0: corrigido e sem que seja feita justiça às vítimas. Anne Ortiz cita países nos quais as punições a jovens criminosos são compatíveis com a gravidade dos atos e pede revisão da legislação nacional.
1: Vinícius Carvalho, do PL, defende a redução da maioridade penal em casos de crimes graves cometidos por adolescentes. O deputado cita um caso recente de violência sexual contra crianças em São Paulo para cobrar do Congresso Nacional uma resposta mais rigorosa na responsabilização dos envolvidos.
0: Vinícius Carvalho também defende a aprovação de proposta que impede a não persecução penal em crimes de pornografia infantil e pedofilia. Ele argumenta que esse tipo de acordo pode resultar em punições brandas para pessoas que divulgam imagens criminosas contra crianças e adolescentes.
1: Capitão Alden, do PL da Bahia, defende um projeto que aumenta as penas para crimes cometidos contra profissionais de segurança privada. A proposta aprovada pela Câmara, na visão do deputado, busca garantir mais proteção a vigilantes que atuam em situações de risco no cotidiano.
0: Capitão Alden anuncia que o texto também amplia a proteção aos familiares e estabelece tratamento mais rigoroso aos criminosos. De acordo com o parlamentar, a medida tem o potencial de inibir a violência e reforçar a valorização desses profissionais.
1: Helder Salomão, do PT do Espírito Santo, alerta sobre a possibilidade de anistia a quase 200 mil detentos, incluindo agressores de mulheres e pedófilos após a derrubada do veto ao projeto da dosimetria. Para ele, a possibilidade é estarrecedora frente ao recorde de feminicídios no país.
0: Helder Salomão cita dados do Ministério da Justiça, segundo os quais, no primeiro trimestre do ano, a cada 5 horas e 25 minutos, uma mulher foi morta no país. Para ele, o machismo e o discurso de ódio são as principais causas dessa violência, e o Congresso não pode abrir brechas para a impunidade.
2: Votação.
1: O plenário da Câmara aprovou o aumento da proteção às vítimas de crimes sexuais. O repórter Marcelo Larcher traz as informações.
3: A Câmara dos Deputados aprovou o projeto que aumenta penas para crimes como estupro, assédio sexual e divulgação não autorizada de conteúdo íntimo. No caso do estupro, a pena passa de 8 para 12 anos de prisão, podendo chegar a 32 anos se resultar na morte da vítima. A proposta cria uma lei da dignidade sexual e altera regras do Código Penal, do Estatuto da Criança e do Adolescente e do Código Civil para ampliar a proteção às vítimas de crimes sexuais e endurecer as punições. A pena máxima para assédio sexual aumenta de 2 para 4 anos de prisão. O mesmo vale para o crime de registro não autorizado da intimidade sexual, que tem pena máxima de 1 ano e passa para 3. O texto prevê ainda aumento de até 2/3 das penas se os crimes forem cometidos contra pessoas idosas ou com deficiência, ou se ocorrem em escolas, hospitais ou estabelecimentos policiais ou prisionais. O texto também aumenta punições para crimes relacionados à pornografia infantil e exploração sexual de crianças e adolescentes previstos no Estatuto da Criança e do Adolescente. Dependendo da conduta, as penas poderão chegar a 10 anos de prisão. Além do aumento das penas, o projeto também amplia situações em que a justiça poderá determinar a perda do poder familiar, incluindo casos de crimes graves e crimes sexuais praticados contra filhos e outros integrantes da família sob responsabilidade do agressor. O texto também prevê que condenados por crimes sexuais possam perder cargos públicos em alguns casos. O texto foi apresentado pela deputada delegada Catarina, do PSD de Sergipe, e sofreu alterações da relatora, deputada delegada Ione, do Avante de Minas Gerais, que justificou as medidas.
4: No presente projeto, a incidência mais gravosa do poder punitivo do Estado para esse tipo de delito odioso também repercute em sanções acessórias a serem impostas a criminosos sexuais, a exemplo da perda da tutela e curatela e da inabilitação para os cargos públicos. Ademais, procura-se garantir proteção às vítimas nas órbitas jurídicas e assistencial, além de investir esforços públicos na educação e conscientização coletiva para a mudança social, construção de espaço público de convívio saudável, respeitoso e seguro.
3: O projeto ainda garante às vítimas de crimes sexuais atendimento psicológico e jurídico prioritário, proteção de dados pessoais e acolhimento humanizado durante o atendimento. O projeto que cria a Lei da Dignidade Sexual e amplia punições para crimes sexuais seguiu para análise do Senado. Da Rádio Câmara de Brasília, com informações de Daniele Lessa, Marcelo Larcher.
2: Saúde.
0: Diego Garcia, do União do Paraná, defende a aceitação de exames solicitados por nutricionistas em laboratórios e hospitais. Relator da matéria na Comissão de Constituição e Justiça, ele afirma que a medida amplia o acesso dos pacientes e reduz a dependência de encaminhamento médico.
1: Segundo Diego Garcia, a iniciativa valoriza o papel do nutricionista e diminui a burocracia no atendimento. O deputado acrescenta que a proposta deve agilizar o acesso aos serviços, especialmente no SUS, além de fortalecer a prevenção e melhorar a qualidade do cuidado em saúde.
5: Então agora nós vamos desburocratizar esse sistema e facilitar, porque basta passar por esse profissional de nutrição, ele já vai ter acesso tanto à receita para os suplementos, como também à receita ou encaminhamento para a realização de exames. Então é mais facilidade, menos burocracia e melhorar a qualidade da saúde da população brasileira. Atuar na prevenção e valorizar os profissionais de nutrição.
0: Dr. Zacarias Calil, do MDB de Goiás, denuncia desperdício de quase 300 milhões de reais com o descarte de 10 milhões de doses de vacinas da Coronavac vencidas e que por falha logística não chegaram à população, segundo a auditoria do Tribunal de Contas da União, citada por ele.
1: Dr. Zacarias Calil lamenta o desperdício milionário enquanto a saúde pública passa por carências básicas, como a falta de exames e estrutura hospitalar. Ele defende que o parlamento cobre respostas sobre as compras e pela ineficácia da redistribuição.
2: Educação.
0: José Rocha, do União da Bahia, apresentou proposta de emenda à Constituição que integra o ensino médio à formação técnico-profissional. O deputado afirma que a medida pode ampliar a qualificação dos jovens, reduzir a evasão escolar e preparar estudantes para o mercado de trabalho.
1: José Rocha acredita que a educação técnica é necessária para aumentar a produtividade do trabalhador brasileiro. Ele ressalta que o modelo permite ao jovem ingressar mais cedo em uma profissão sem impedir o acesso posterior ao ensino superior.
0: Soraya Santos, do PL do Rio de Janeiro, fala sobre a importância da educação inclusiva aliada ao trabalho de escolas especializadas. Segundo ela, o sistema público deve garantir inclusão, mas precisa do apoio dessas instituições para atender alunos com necessidades específicas.
1: Soraya Santos também alerta para desafios enfrentados nas salas de aula, como a sobrecarga de professores e a falta de estrutura adequada. Ela destaca ainda a importância de assegurar às famílias o direito de escolher o modelo educacional mais adequado para seus filhos.
0: Termina agora o Jornal Câmara dos Deputados com trabalhos técnicos de Wellington Teles e a apresentação de Luciana Vieira.
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7: Arctic Monkeys, Fluorescent Adolescent.
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10: Até aqui o grupo disponibilizou dois poderosos singles.
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1: 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Abrindo esse bloco com Frederic Aubel, What We Lust.

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0: Charlie Brown.
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10: Bruce Dickinson voltou a criticar o alto preço dos ingressos para shows e defendeu que apresentações ao vivo precisam continuar acessíveis aos fãs mais fiéis. Durante a estreia do documentário Iron Maiden Burning Ambition, em Londres, o vocalista do Iron Maiden afirmou que a banda sempre tentou evitar valores abusivos. Segundo Dickinson, a ideia é manter os verdadeiros fãs próximos do palco, e não apenas quem pode pagar fortunas. O cantor também destacou a importância de atrair o público jovem, especialmente em um momento em que o custo de vida pesa cada vez mais. Mesmo reconhecendo que as turnês ficaram mais caras ao longo dos anos, o músico criticou cobranças exageradas na indústria do entretenimento. Ele relembrou, inclusive, uma declaração feita em 2024, quando afirmou não ter interesse em pagar $1,200 para assistir o U2 no Sphere. Para ele, o desafio continua sendo equilibrar grandes produções sem transformar shows em experiências exclusivas para poucos.
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Hoje a gente desembarca no frio da Escandinávia para falar da seleção da Noruega, que está de volta à Copa depois de 28 anos. Os noruegueses estão no grupo I e já chegam embalados por uma campanha perfeita nas eliminatórias. Na estreia, encaram o Iraque no dia 16 de junho, depois pegam Senegal no dia 22 e fecham a fase de grupos contra a poderosa França no dia 26. A melhor campanha da Noruega em Copas foi em 1998, quando chegou às oitavas de final e protagonizou um dos momentos mais marcantes da história do país, a vitória sobre o Brasil com um gol decisivo de pênalti no fim do jogo. Hoje, a expectativa gira em torno da chamada geração de ouro, por nomes como Erling Haaland. Conhecida como Lovene ou Os Leões, a seleção norueguesa mistura força física, jogo direto e muita eficiência, bem no estilo nórdico de jogar futebol. E olha que curioso, apesar de não ser uma potência histórica, o país respira esporte e tem no futebol uma paixão que cresce cada vez mais com essa nova geração. E para entrar no clima gelado e ao mesmo tempo vibrante da Noruega, a gente vai direto de Oslo, com um som que conquistou o mundo. 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
1: 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Abrindo esse bloco com Sector 9, Take Me Back.
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3: 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A Universidade de Caxias do Sul está elaborando o Planejamento Estratégico de Gestão 2026-2030 e quer contar com as ideias e sugestões da comunidade. Assim, você poderá contribuir na construção dos próximos passos da instituição. Para participar, acesse o formulário digital até o dia 12 de maio, em ux.br. 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O espaço abriga animais de diversas espécies que não têm condições de retornar à natureza. As visitas são gratuitas, mas é necessário agendamento prévio. Elas ocorrem sábados e domingos, das 13 às 18 horas, para o público em geral. Saiba mais em ux.br/zoo. 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